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1: Ao último sinal foram 2 horas.
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0: São 4 horas.
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0: 5 horas.
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6: Bom dia.
5: Bom dia. 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
1: Bom dia, são 6 horas.
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6: Bom dia.
7: Bom dia.
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2: Muito bom dia, são 8 horas no continente e na Madeira são 7 horas nos Açores. Vamos saber o destaque da informação.
3: O presidente do Tribunal Constitucional nega quaisquer pressões políticas para deixar o cargo. A conclusão é de mais de uma centena de associações e organizações não-governamentais europeias. Portugal registrou em 2025 um grande retrocesso nas liberdades cívicas. Favoritismo confirmado, bans, o filme de Margarida Cardoso conquista os principais troféus dos prémios Sofia.
2: O Porto está agora com 11 graus, Lisboa 14, Faro 16, nas Ilhas Ponta Delgada 13 graus, Funchal 16. Informação com Miguel Soares.
3: O presidente do Tribunal Constitucional garante que não foi pressionado para abandonar o cargo, ao contrário do que alega o presidente do Chega. André Ventura acusou o PS de pressionar José João Abrantes para renunciar, para os socialistas poderem ter um juiz no Constitucional, agora que se abrem 4 vagas para o Palácio Raton. Mas José João Abrantes afasta, em entrevista à RTP Notícias, qualquer ligação entre a renúncia e o debate político para a eleição de novos juízes.
4: Não fui pressionado, a minha decisão nada teve a ver com quaisquer outras circunstâncias, com questões e com estratégias político-partidárias ou com coisas que se passaram no Parlamento entretanto.
3: José João Abrantes insiste na independência dos juízes, insistindo que o Tribunal não se deixa influenciar pelos partidos. Portugal registou em 2025 um grande declínio das liberdades cívicas, conclui um relatório do Fórum Cívico Europeu. É uma rede que junta mais de uma centena de associações e organizações não-governamentais europeias. O texto destaca, João Coraceiro, que a participação cívica no país está mais frágil.
5: O enfraquecimento das liberdades cívicas pode começar tão só no espaço em que o associativismo ganha forma.
6: Por conta da especulação imobiliária. As associações, muitas, estão fechando porque não conseguem operar, principalmente as que estão nos grandes centros, têm um efeito na capacidade de associar.
5: Johnny Lopes escreveu o capítulo dedicado a Portugal no documento do Fórum Cívico Europeu e quando o ativismo sai à rua, acaba desencorajado e inacessível aos cidadãos. Exemplo do ativismo climático.
6: Prisões arbitrárias e aplicação de multas, que vai criando, né, um efeito inibitório à participação cívica.
5: Foco ainda para uma comunidade cada vez mais desprotegida, alvo de ataques de grupos neonazis, nota o relatório, a comunidade LGBTQIA+.
6: Uma perseguição, processo de desumanização, vem a partir da retórica de extrema-direita normalizada ano após ano. A sociedade acaba vendo isso como normal e não é.
5: Sobre os imigrantes, Johnny Lopes aponta ainda muitas vulnerabilidades.
6: Nesse limbo, não só das leis de imigração, mas das condições de vida em Portugal, né? Os imigrantes acabam sofrendo muito mais.
5: Outro exemplo que emerge no relatório, a repressão policial. Exemplo da greve geral de 11 de dezembro.
6: Não foi emitido nenhum sinal sonoro. Foram efetuados disparos contra os manifestantes. Com uso de bala de borracha, em muitos casos, estavam só acompanhando.
5: E se o espaço cívico português é classificado como aberto no relatório, há sinais alarmantes por cá.
6: A segurança, ela não seja igual para todos.
5: Nas recomendações para Portugal, um mecanismo independente contra o racismo institucional e o uso ilegal da força, proteção dos espaços comunitários, reforço da resposta aos crimes de ódio e mais dinheiro de Johnny Lopes para as organizações da sociedade civil.
6: Para conseguir mudar a realidade, onde nós possamos todos participar e contribuir para a democracia.
3: Quanto à realidade europeia, o relatório faz o retrato de uma sociedade civil que continua sob ameaça. O documento destaca ainda que se propôs ou aprovou leis restritivas no ano passado em 7 países. 3 projetos de lítio portugueses chumbados pelos peritos europeus estão na lista de projetos estratégicos da União Europeia. Uma investigação da plataforma alemã Table Briefings aponta como exemplo mais flagrante o da mina do Barroso. A Comissão Europeia está a financiar no total 11 projetos de energia no âmbito da Lei de Matérias-Primas Críticas, que semanas antes, Camila Vidal, foram chumbados.
7: A denúncia partiu dos ativistas da Mining Watch Portugal e Unidos em Defesa de Covas do Barroso. Nick Volker fala em falta de transparência.
8: O resultado dessas avaliações, também a Comissão considera que é confidencial, é mais no âmbito da transparência, como estes processos são conduzidos pelo próprio Governo e pela Comissão Europeia.
7: A plataforma alemã Table Briefings teve acesso a centenas de páginas de documentos confidenciais de Bruxelas que levantam dúvidas sobre os projetos a financiar. A Comissão terá ignorado as opiniões de especialistas e incluiu na lista de projetos estratégicos em março do ano passado 11 projetos que no mês anterior reprovaram na avaliação técnica. 3 deles em Portugal. De acordo com a informação agora conhecida, foi a intervenção dos Estados-membros, incluindo a portuguesa, que levou a que se ignorassem os chumbos. É o que denuncia também Nick Volker, do movimento Mining Watch.
8: Os projetos que entraram entre fim de fevereiro e início de março de 2025 foram após intervenções dos próprios Estados-membros. A lista provisória, ela não tinha os projetos de lítio incluído, é só que na versão final aparecem os projetos de lítio cá em Portugal.
7: Mas o governo português demarca-se. Questionado pelo Jornal Público, o Ministério do Ambiente revela que é apenas perguntado aos Estados-membros se existe alguma objeção à lista. Portugal não manifestou oposição e o governo nega por isso qualquer interferência na avaliação técnica europeia. Sublinha que a decisão final é de Bruxelas. A Comissão Europeia não explica os motivos para o chumbo inicial, nem depois para a inclusão na lista de projetos estratégicos. Justifica apenas que são informações comercialmente sensíveis. Em Portugal, os projetos aprovados sem avaliação positiva dos peritos são a mina do Barroso, a mina do Romano e a refinaria Lifetuane.
3: Para abastecer a Europa com matérias-primas próprias, a Comissão Europeia está a financiar aquilo a que chama projetos estratégicos, mas a lista inclui projetos controversos, como é o caso da mina do Barroso. Donald Trump anuncia que as forças norte-americanas e nigerianas mataram um alto comandante do grupo extremista do Estado Islâmico. Trata-se de Abu Bilal al-Minuki, identificado como o número 2 do Estado Islâmico a nível global. O CDS-PP reúne-se este fim de semana em Congresso Nacional para eleger a nova liderança do partido. A reunião magna decorre em Alcobaça, distrito de Leiria. O atual presidente do CDS e ministro da Defesa, Nuno Melo, é recandidato, assim como o antigo deputado centrista Nuno Correia da Silva. O Congresso Nacional arranca às 10 da manhã. Morreu João Abel Manta, artista plástico, arquiteto, ilustrador e cartunista. Tinha 98 anos. Abel Manta fica associado à Revolução de Abril. Criou, por exemplo, o cartaz O Povo Está com o MFA ou as caricaturas portuguesas dos anos de Salazar. Domingo realiza-se o crematório no cemitério do Alto São João, em Lisboa. Banzo é o melhor filme do ano dos Prémios Sofia. Confirmou-se o favoritismo. A obra de Margarida Cardoso conquistou os principais troféus, venceu em 10 categorias.
2: Agora as notícias às 8 com a edição de Miguel Soares, simultâneo com a RTP Madeira, a RTP Antena 1 Madeira e Açores e RTP Monte. 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
1: Ora então, muito bom dia e seja bem-vindo a mais uma edição do Em Linha Consigo. Vamos ficar até por volta das 10 horas nesta manhã de sábado, dia 16 de maio de 2026. Frase de participação: a publicidade é a alma do negócio. Faça publicidade na Rádio Condestável. Linha para participarem, já sabem, é habitual, é o 274-800-021. Vamos então aguardando que o telefone toque e que vocês participem nesta edição de sábado de manhã.

0: E nós vamos até ao telefone onde já temos alguém para participar. Vamos saber quem é. Olá, muito bom dia.
1: Olá, bom dia, Zé Carlos, como está?
0: Tudo bem, consigo também?
1: Vamos escapar.
0: José Luís, é excelente, não é?
1: É, sim, senhora.
0: Vamos à frase.
1: Publicidade é a alma do negócio, eu faço a publicidade na Rádio Contestável.
0: Show on com a saca grande para dedicar a quem?
1: Para mim, para si, para todos os seus colegas, para quem estiver na escuta, com um bom fim de semana, um bom dia de sábado, um bom almoço e alguma saúde, que é o que a gente vai precisando, e hoje o dia está mais bonito que ontem.
0: Pois está bom, está solinho, né? Tá. Obrigado por participar.
1: Quando era um verde desgraçado.
0: Sim, senhor. Então, olha, bom fim de semana. Ah, obrigado pela participação.
1: Muito bom dia. Obrigado. Bom dia.
0: Escutamos então o grupo Show On com a Saca Grande.

0: Os Show On. E agora mais alguém em linha. Olá, bom dia.
1: Bom dia, seu Zé Carlos.
0: Ora viva, falo com...
1: Manuel Raul de Santo Sucelo e Porquial Santo António do Corso.
0: Vamos então à frase.
1: A publicidade é a alma do negócio, invista na rádio quando está, que é um bom investimento.
0: É verdade, sim senhor. Agora vamos ouvir então os iniciadores para dedicar a quem?
1: Para dedicar, em princípio, ao José Carlos e à vossa equipa.
0: Muito obrigado.
1: À Maria Adília, à Natália do Curteira, à Georgina do Tramagal, ao Luciano de Todas as Vagas, ao Paulo Januário Balhaço, Manuel Ramos de Vila Velha de Roda, João Girinhas, Carlos Dias Torres Vedras, Eduardo Gomes Santarém, Quitéria Bencrença, Maria Leonor de Ancião, Maria da Conceição do Salgueiro, Maria do Rosário de Provença Nova, Maria do Rosário, Sr. Reis da Sertã, António Crabo Pomar, Nina da Rosa e Irmínia Marraz, Leiria. E o resto
0: okay.
1: Dia feliz para si. Muito obrigado.
0: Muito obrigado, bom dia, um bom fim de semana e até à próxima, está bem?
1: Está bem,
0: muito
1: obrigado.
0: Bom dia. Os solitários e a moda do bailinho.

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E o 2748-721 está livre. Tínhamos aqui alguém, mas entretanto fugiu. Ora, vamos então esperar que o telefone toque e que vocês participem. O 2748-721, a frase de participação, uma publicidade é alma do negócio. Faça publicidade na Rádio Contestável.

0: E eu?
1: Agora sim, voltamos ao telefone. Olá, muito bom dia.
2: Tá, sim, senhora. Fala Nina aqui da Roda.
1: Nina, vamos então à frase.
2: A publicidade é alma do negócio. Faça publicidade na Rádio Contestável.
1: É isso mesmo. Vamos ouvir os amigos da sobreposta para dedicar a quem?
2: Vai já para si e a sua família, todos os colegas aí da rádio. Vai para a minha amiga Melita aí de cima. E os filhos, vai para toda a gente que gosta que esteja a ouvir, meus colegas do Brejo da Correia, e para esses senhores que me dedicam, e essas senhoras que também me costumam dedicar, e para o amigo Tony, e com um beijinho para todos, e um bom fim de semana para si, um bom almoço.
1: Muito obrigado, bom dia, um bom fim de semana, e até à próxima também.
2: Obrigada, Sr. Zé, bom dia,
1: muito
2: bom dia.
1: Bom dia, e fica a música dos amigos da sobreposta. 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

0: E voltamos ao telefone. Pois é verdade, sim senhor. Olá, bom dia.
1: Bom dia.
0: Olá, falo com quem?
1: Que Gabriela Dias da Serra está aqui em si.
0: já chegou. Então, vamos à frase.
1: A publicidade é a alma do negócio. Faça publicidade na Rádio Contestável.
0: É isso mesmo. Ora, vamos ouvir o Zé Amário para dedicar a quem?
1: Para dedicar ao Sr. Manuel Ramos, ao Sr. António Costa e um senhor que me ligou daqui há tempos, mas eu não sei quem é. Para ele também, para toda a gente e para vocês é com um bom dia e um bom fim de semana.
0: Olha,
1: obrigado.
0: E um bom dia, um bom fim de semana também para si. Obrigado pela participação. Então até à próxima, está bem?
1: Obrigadinho também. Até à próxima.
0: Muito obrigado. Bom dia. Zé Amário, Casinha Branca.

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1: Nós estamos já nesta altura com qualquer coisa como 36 minutos depois das 8 e já a seguir voltamos ao telefone onde já temos mais alguém. Olá, muito bom dia.
2: Bom dia, José Carlos.
1: Ora viva, fala com quem?
2: Maria Adília de Couso.
1: Maria Adília, vamos então à frase.
2: A publicidade é um bom negócio e isso é publicidade na renda e condicionada com um bom investimento.
1: Nem mais, ora, e vamos ouvir?
2: Os alantões, o amor antigo.
1: O amor antigo, e é para dedicar a quem?
2: Para dedicar à Zélia, à Natália da Corticeira, Maria Helena de Pousa Plasdencial, Maria do Rosário de Provença Nova, Georgina do Tramagal, Irmina de Margados de Leiria, Quitéria das Brancarenças, Manuel Raul, a Dona Silvina, Paulo Genuário de Valhascos, Luciano de Torres das Vargas, João Girinhas de Oledo, Manuel Gomes de Vila Velha de Rodão, Pedro da Comenda, Carlos Dias de Torres Vedras, Eduardo Gomes de Torres Vedras, de Santarém. E para vocês todos e da rádio, um bom dia.
1: Um bom
2: e
1: dia.
2: Muito obrigada.
1: Um bom dia também para si, obrigado pela participação. Então até à próxima, está bem?
2: Até à próxima, José.
1: Muito obrigado, obrigado. Muito bom dia. Vamos ouvir então já de seguida os Alentones com o Amor Antigo.

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0: E nós voltamos então ao telefone, onde já temos mais alguém para participar. Vamos já, para já saber quem é. Olá, bom dia.
1: Olá, bom dia, José Carlos.
0: Ora viva, falo com...
1: Fala com o Pedro Vintal da Comenda.
0: Pedro, vamos então à frase.
1: A publicidade é a alma do negócio, faz a publicidade da rádio contestável, que é um bom investimento.
0: Pois é, sim senhor. E vamos ouvindo então o José Malhoa, e é para dedicar a quem?
1: É para dedicar para a minha senhora Angélica, para a cidade de Ilha do Curso, para o senhor Paulo Eduardo Valhares, para o senhor Vitor de Mação, para a senhora Joaquim da Serra, e para si, um bom fim de semana e até uma próxima.
0: Um bom dia, um bom fim de semana também para si, obrigado pela participação e até à próxima também.
1: Obrigado.
0: Muito obrigado. Bom dia. Vamos ouvir então já de seguida o José Malhoa. Entretanto, digo-vos que o 274-800-021 é a linha para participarem até às 10. Frase de participação: a publicidade é a alma do negócio, faça publicidade na Rádio Contestável. Portanto, é muito fácil, é só ligar e participar nesta linha consigo de sábado de manhã. Vamos já então de seguida para ouvir o José Malhoa. Aí vai ele.

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1: 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Ora, e voltamos ao telefone, onde já está alguém. Olá, bom dia.
2: Bom dia, José Carlos.
1: Ora, viva, falo com António Costa Andrés de Cima, não é?
2: Sim, senhora.
1: Vamos à frase.
2: A publicidade é algo do negócio, faço publicidade na Rádio Condestável.
1: Correto e afirmativo. E vamos ouvir, então, o Mundo Novo.
2: Sim, sim.
1: E a praticar a quem?
2: Para dedicar aqui para a malta de Janeiro de Cima, para aquele pessoal todo, para vocês aí, para a dona Gabriela de Aja Serra, dona Joaquina de Ribeira, Fernando, Joaquina de Gabriel, Rosete, Água do Arão, Marinho e Zagrinho de Casa Branca, dona Glória de Arceada, dona Jardim de Termagal, senhor António Cravo de Tomara, um bom dia para toda a gente, um bom fim de semana.
1: Um bom fim de semana também para si, obrigado pela participação. Então até à próxima, está bem?
2: Muito obrigado.
1: Muito obrigado, bom dia. Escutamos já a seguir o conjunto Mundo Novo. Tenha um bom dia, sintonizar quando estável. 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

0: E nós voltamos ao telefone. Olá, muito bom dia.
1: Bom dia, Sr. José. Está tudo bem?
0: Tudo, e consigo também?
1: Estamos indo devagarinho.
0: Critério, bem-crenças, não é verdade?
1: Certo.
0: Vamos à frase.
1: A publicidade é a alma do negócio. Faça publicidade no rádio quando estava, que é um bom investimento.
0: É verdade, sim, senhora. Vamos ouvir então o Vítor Rodrigues com os dama para dedicar a quem?
1: Netinhos, filhos, marido, ao Sr. José e os seus familiares, e não esquecendo os seus coleguinhas todas, que são todos um espetáculo.
0: Muito obrigado.
1: E agora vai para o António Manuel da Marinha Grande, Manuel Ramos de Vila Velha, Rosarinha Bento de Évora, Joaquina Dias do Gavião, Claudina das Arreciadas, Jardina do Tramagal, as melhoras em casa, Artur Costa do Cano, Rosete do Casal de Águas do Verão, Leonor de Ancião, Joaquim Marques da Foz do Cobrão, Glorinha Sumitra de Alqueísto, que eu sabe.
0: Uhum.
1: João Geirinhas do Leite, Paulo de Valhaz, António Cravo do Mar, Luciano, Natália da Codiceira, Adélio do Coço, Manuel Raul do Coço, Eduardo Gomes de Santarém, Nina da Roda, e para todos que a tiver na escuta,
0: okay.
1: As rápidas melhoras para os doentinhos e para os parabéns que fizeram antes. Para o Sr. José, um beijinho, tudo bem e até à próxima.
0: Muito obrigado, bom dia, um bom fim de semana e até à próxima também. Muito bom dia.
1: Obrigada.
0: Vamos ouvir só um pouquinho do Vítor Rodrigues com os dama, depois abrimos a próxima hora com a mesma música. Então até já. 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

0: E o telefone está livre, é o 274-800-021. Olá, bom dia, seja bem-vindo. Estamos na Hora 2 desta linha consigo de sábado de manhã. 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
0: E nós voltamos ao telefone. Olá, bom dia.
3: Bom dia, Sr. José.
0: Olá, falo com Bernardina Ebra.
3: Sim, exatamente.
0: Vamos à frase.
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0: É isso mesmo. Vamos ouvir o José António Reis para dedicar a quem?
3: Olha, vai para o Sr. José, para o José António e família, para todos os seus colegas aí da Rádio e família, vai aqui para as minhas duas vizinhas e famílias, vai para os meus filhos, para as minhas netas e para o meu pequenino, e vai para todas as pessoas que eu costumo dedicar durante a semana. Vai para todos os nossos doentinhos, com rápidas melhores, para quem fez anos durante a semana, os parabéns. E vai para todo o nosso auditório, para todos com um bom fim de semana. Para o Sr. José, até à próxima, se Deus quiser.
0: Até à próxima. Obrigado pela participação, bom dia e um bom fim de semana.
3: Obrigada, Sr. José.
0: Ora, e vamos escutar então o José António Reis.

0: José António Reis e mais alguém em linha. Olá, bom dia.
1: Muito bom dia, Zé Carlos. Como está? Passou bem? É um prazer em ouvi-lo.
0: E, igualmente. Falo com quem?
1: Luciano da Torre das Vargens.
0: Então, vamos à frase.
1: 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Publique na rádio, contestável, que é um bom investimento.
0: Ora, vamos ouvir os amantes do Alentejo para dedicar a quem?
1: Em primeiro lugar, vai ser para si, para todos os seus colegas desta grande rádio contestável.
0: Muito obrigado.
1: Vai ser para a Maria Adília, para o Manuel Raul do Coiço, António Cravo Entemare, a sua Georgina do Tramagal, que eu gosto de ouvir, e a sua Quitéria e família, todos os meus vizinhos, e Manuel Ramos. E obrigado e até à próxima oportunidade e bom fim de semana.
0: E um bom fim de semana também para si. Obrigado pela participação. Então,
1: obrigado,
0: até à próxima também.
1: Um abraço.
0: Muito bom dia, obrigado. Bom dia.
1: Obrigado.
0: Vamos ouvir então, de seguida, os amantes do Alentejo. Olhos verdes.

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2: E... Já temos mais alguém para participar? Vamos já saber quem é. Olá, muito bom dia.
9: Olá, bom dia, Sr. José Carlos.
2: Ora viva, falo com Manuel Ramos em Vila Velha de Roda, não é verdade?
9: Exatamente.
2: Vamos à frase.
9: A publicidade é a alma do negócio, invista em publicidade na Rádio Comunicável, que é um bom investimento.
2: Carlos Macedo, para dedicar a quem?
9: António Costa do Brecha, minha esposa, Manuel de Almeida Broca Grande, com um beijinho à esposa e tudo bom. Vai para os meus 6 Hz também, com um beijinho para todas e um abraço aos familiares. Para a Dona Maria Afonso, Dona Cacilda Guitaria de Bem-Crenças, para o Manuel Mito e esposa, para o senhor Luciano da Torre das Vargas, um abraço amigo, para o António Cravo do Tomar, para o António Manuel Ramos da Marinha Grande, Leonor e irmãs,
2: sim,
9: um beijinho, e para o filho, um abraço, e para a Natália da Codiceira e José Carlos da, e José Francisco da Codiceira, e vai para os meus filhos, netos, olha, e vai para toda a gente. Um beijinho às senhoras, um abraço aos senhores, não podendo esquecer da Dona, que falou muito, muito bem, a Dona Madalena de Figueirão dos Vigos. Um beijinho para ela e outro para a Nina da Roda, também vai para ela. E para os senhores um abraço, para o José Carlos, até logo a futebol.
2: Hoje não, amanhã.
9: Amanhã.
2: É amanhã.
9: Pronto, está combinado.
2: Ok, muito obrigado, bom dia, um bom fim de semana.
9: Um bom fim de semana.
2: Bom dia, obrigado.

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2: E nós voltamos ao telefone onde já temos mais alguém. Olá, muito bom dia.
3: Sim, bom dia.
2: Para viva, falo com quem?
3: Adelino Santos de Abrantes.
2: Adelino, vamos então à frase.
3: Publicidade é a alma do negócio. Faça publicidade na Rádio Condestável.
2: É isso mesmo. E vamos ouvir então o ZHF para dedicar a quem?
3: É, para a sua equipa, para você e para todos.
2: Fique então. Muito obrigado. Bom dia, bom fim de semana e até à próxima, está bem? Muito
3: bom dia.
2: Obrigado pela participação. Vamos ouvir então já de seguida hoje o ZHF. E o 274-800-021 fica de novo ao vosso dispor.

0: E voltamos ao telefone, onde já está mais alguém. Olá, bom dia.
1: Bom dia, fala Maria do Rosário em Praça Nova.
0: E vamos à frase, Maria do Rosário.
1: A publicidade, a alma do negócio, faço a publicidade na rádio, como estava lá, para dedicar à minha família, às minhas irmãs, à minha cunhada, à Dona Silvina, ao Sr. Tomás Martins, ao Sr. Alfredo Tomás da Sardinha Esposa, ao Sr. Manuel Raul e Dona Adília do Coço, Dona Georgina do Tramagalo, e Sr. Manuel Ramos e família, para todos os ouvintes e participantes que vou ao fim de semana. Ou se quiser que a continuação do meu trabalho, bom fim de semana e até à próxima, se vocês quiserem, obrigado.
0: Muito obrigado, obrigado também pela participação, bom dia e um bom fim de semana para vocês, está bem?
1: Obrigado, igualmente.
0: Muito bom dia, Linda de Sousa. Um português.

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Meus caríssimos amigos, estamos na última parte deste Em Linha Consigo. 274-821 está ao vosso dispor. 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

0: Vai já para mim, para a minha família, vai aqui para a minha vizinha Rosa, para mandar-lhe para a Maria, aqui para o pessoal da Ribeira do Fernando. Vai também para si, para a sua família, para todos que trabalham nessa rádio.
1: Muito obrigado.
0: Vou dedicar aos doentes com rápidas melhoras. Vou dedicar a Catejano durante a semana, muitos parabéns e muitas felicidades. E agora a minha lista habitual. Ao Sr. Afonso da Conceição, à Joaquina Dias, ao Artur Costa, à Georgina, à Gualdina, à Flora, à Silvina das Aradas, que não me atende o telefone, Tomásia de Sernache, Irmina dos Marrazes, Manuel Ramos, António Costa, Maria José Granja, Isabel Simões, António Cravos, Joaquina Férias, Luís e Rosa Maia de São Miguel de Victor de Abrantes, Carlos Dias, da Beira do Tejo, Mina da Roda e Paulo Januário. Para toda esta gente e para os familiares, tenham um bom fim de semana, igualmente também para si um bom fim de semana.
1: Muito
0: E um
1: obrigado.
0: bom almoço e um beijinho até outro dia, se vocês quiserem. Muito obrigado.
1: Até à próxima. Muito obrigado. Bom dia. E um bom fim de
0: Bom
1: semana.
0: dia.
1: Obrigado.
0: Obrigado,
1: bom dia.
0: igualmente.
1: Noites de verão. Noites de luar. Hilda de Castro.

0: E nós voltamos ao telefone, onde já temos mais alguém para participar. Vamos já saber quem é. Olá, muito bom dia.
1: Senhor José, muito bom dia.
0: Ora viva, Baldina Arreciadas Abrantes, não é verdade?
1: É, sim, senhora.
0: Vamos então rapidamente à frase.
1: A publicidade é a alma do negócio. 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
0: E também rapidamente à dedicatória. Vamos ouvir a nutrição da Silva, não é?
1: Sim, se faz favor de passar. Vai um beijinho para o senhor Afonso com as melhoras. Para a Georgina, também com as melhoras da família. António Costa do Brejo de Cima, Paulo Januário, Manuel Ramos e família. Quitéria das Bem-Crenças, Silvina Pereira das Aradas, um beijinho e as melhoras. Uhum. Para a Maria Joaquina, um beijinho. Obrigada por me ter deixado a portinha aberta. E um bom fim de semana. Para a Joaquina Dias do Gavião, para a Flora, se tiver a ouvir, para a Dona Clotilde, para a Rosete, também beijinho e as melhoras.
0: Sim, senhora.
1: Carlos da Mira do Teste, Conceiçãozinha do Sabagueiro, Rosário Bento Zebra, Maria Manuel, que se encontra no Lar das Moriscas, um beijinho para ela, para a Fernanda das Bairradas e para todos os nossos ouvintes que nos estejam a ouvir, um beijinho para todos, um bom fim de semana, as melhoras dos doentinhos, senhor José.

0: Mais alguém em linha, por sinal, última participação para hoje. Olá, bom dia.
1: Bom dia, José Carlos, tudo bem?
0: Tudo, e consigo também?
1: Também se vai andando.
0: Natal e Ana Codiceira, não é?
1: É, sim, senhora.
0: Vamos à frase.
1: A publicidade é a alma do negócio e faço a publicidade na Rádio Contestável.
0: Nem mais. Vamos ouvir então o José Alberto Reis para dedicar a quem?
1: Para alguém que me está a ouvir, e agora vai para todos os meus amiguinhos e amiguinhas que eu costumo dedicar, para todos mesmo. Um beijinho grande para todos, muita saúde e tudo bom, e um bom fim de semana. E para si, um beijinho, um bom regresso a casa e até uma próxima.
0: Até à próxima. Sim. Obrigado pela participação, um bom dia, um bom fim de semana.
1: Bom dia, bom fim de semana.
0: Fechamos com a Cama de Espinhos do José Alberto Reis, é a nova edição da Manhã Consigo, logo depois das 20. Um bom dia, um bom fim de semana para todos. Até sempre.

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8: Comarca da Sertã. O jornal A Comarca da Sertã destaca o concelho e escreve: a governante acompanha trabalhos florestais. Por Oleiros, ambiente valorizado. Em Proença Nova, maquinaria tarefada. E em Vila de Rei, zonas verdes recuperadas.
9: Reconquista.
8: O jornal Reconquista destaca o seu aniversário e escreve: 81 anos, desde 1945, a informar a região. Sobre a tempestade, é possível ler: apoios só chegaram a 20% das candidaturas. Em São Vicente da Beira, Misericórdia lança obra para sobreviver. Por Penamacor, Netos de Abril recria uma manifestação da liberdade. Sobre o Benfica Castelo Branco, o semanário salienta: Nuno Rolão, novo treinador. Falei com Dani.
9: Gazeta do Interior.
8: O jornal Gazeta do Interior escreve: luta pela construção do IC31 continua. 20 de maio é dia de concentração ibérica na ponte de Monfortinho. Por Castelo Branco, Câmara sensibiliza para o problema dos atropelamentos. Em Danha Nova, é possível ler: contos na Oliveira trazem muitas histórias. Por Penamacor, Festival Solidário Dar Mais recolhe alimentos.
9: Jornal do Fundão.
8: O Jornal do Fundão escreve em letras garrafais: celebrar este chão comum ao que chamamos beira interior. Sobre a rede viária, é possível ler: governo diz que IC31 é prioritário. Em relação à unidade local de saúde, Cova da Beira, com 65 vagas para médicos e especialistas.
9: Tribuna Desportiva.
8: O jornal Tribuna Desportiva destaca o jantar dos 50 anos da Associação Desportiva da Estação e escreve: este é o momento de afirmação. O presidente Paulo Ramos afirmou ainda que a Associação Desportiva da Estação é muito mais que um clube que tem 300 jovens atletas. No futebol nacional, é possível ler: depois da vitória fora frente ao Loletano, o Vitória de Sinais está a 3 pontos da subida. No futebol distrital, o Sertanense Futebol Clube dá início aos festejos, mesmo sem decisão da Associação de Futebol de Castelo Branco em relação ao jogo com o Clube Esportivo de Alcaínz. No futsal distrital, Águias do Dominguizo sagrou-se campeão distrital de infantis, título dos séniores masculinos adiado por mais uma semana. No ciclismo, o Grande Prémio Internacional Beiras e Serra da Estrela com a mesma certificação da Volta a Portugal.
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Bem-vindos a mais um Espaço Regional. 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

0: A semana que agora termina começou com o deputado do Chega, João Ribeiro, a visitar o troço da Estrada Nacional número 2 entre a barragem do Cabril e Pedro Algum Pequeno e a anunciar ali mesmo que iria apresentar na Assembleia da República um projeto de resolução a pedir rapidez para uma solução para este problema. Outro dos assuntos em destaque esta semana foram os jovens do Agrupamento de Escolas da Sertã que vão estar na fase nacional do Parlamento dos Jovens, jovens que assinalaram também o Dia da Europa. Como acontece todos os anos, o concelho é atravessado por centenas de peregrinos a caminho de Fátima para o 13 de maio. Este ano não fugiu à regra. Estes e outros assuntos em destaque já a seguir. O partido Chega, através do deputado João Ribeiro, eleito pelo Círculo de Castelo Branco, vai avançar com um projeto de resolução na Assembleia da República a pedir ao Governo celeridade na solução para o encerramento do troço da Estrada Nacional número 2 entre a barragem do Cabril e Pedro Algum Pequeno no concelho da Sertã. Esta foi a garantia deixada esta segunda-feira quando se deslocou a Pedro Algum Pequeno para se aperceber da situação.
1: Aquilo que nós podemos fazer é, de certa forma, fazer um projeto de resolução para forçar o Governo a resolver esta situação o mais rápido possível e também trazer para o meio mediático, isso vamos fazer já esta semana, e estamos a fazer agora, para chamar a atenção para este problema que estamos aqui, porque o que está a acontecer ao interior é mesmo uma situação lastimável. Eu até há bocadinho estava a dar o exemplo, qualquer dia chegamos ali à entrada da A23, estão lá uns blocos de cimento a ser fechado para obras e não se pode ir para o interior. Quer dizer, não pode ser assim. Já temos a Nacional 2 cortada, a linha de comboio da Beira Baixa está cortada, não se sabe quando é que vai reparar. Esta situação em condições normais, lançarem um concurso até a obra estar concluída, estamos a falar de mais de 2 anos da estrada cortada. Isto é inadmissível completamente.
0: Para dar ainda mais força, o deputado vai contactar com os restantes partidos com deputados no distrito para perceber se eles também o acompanham neste projeto de resolução a dar entrada nos próximos dias na Assembleia da República. Sem se querer substituir aos técnicos, este deputado quer uma solução que passe pela abertura da via.
1: Como já vimos, que já pode-se tomar algumas medidas de mitigação, eventualmente por uns semáforos, isso é só no sentido, não sou engenheiro, não sei, mas há de haver uma solução, não me digam que não há uma solução, de continuar a estrada a ser utilizada, se calhar há uma situação mais condicionada, que tem que haver uma atenção redobrada, uma limitação de velocidade, qualquer situação, mas que a estrada esteja aberta para servir a população, porque quando há, por exemplo, um acidente no IC8, esta estrada, que é a Nacional 2, é a alternativa. Ou seja, se houver um acidente no IC8, o que é que vai acontecer? Não vai, é impossível passar por aqui. Ou seja, isto é uma situação, não é só ter uma estrada para dar aqui agradar às pessoas, não, uma estrada que é a serventia principal, é a Nacional 2, há muitos veículos que não podem circular no IC8, que são muito utilizados aqui na nossa região, até por pessoas de idade mais avançada, quer dizer, que ainda ficam mais limitados para fazer a sua vida normal.
0: Uma dessas pessoas é Isabel Silva, que com a sua viatura não pode transitar no IC8 e quando teve de se deslocar a Pedro Algum Grande, recentemente, foi um problema.
2: Eu ia para o dentista, tinha que lá estar às 11 horas, cheguei lá, eram 11 manos 10, chega aqui uma senhora genérica, diz-me assim, 12 manos 10, perdão, chega aqui uma senhora genérica, diz-me assim, passo para o Casal dos Rufos, mas era seu caminho, mas ela passa para o IC8, até eu podia passar por jeito, uma motora está a acelerar. Não podia. Ela se tivesse um bocadinho de cabeça nem me mandava por ali. Passei por o Casal dos Bufos, sabe Deus que nem me vim para lá chegar. Só pedras, só buracos, só regos, tudo pela água. Mas e depois à volta? É que fui lá, fui atendida, as senhoras atenderam-me. À volta, digo, vou passar pelo mesmo caminho. À minha frente vinha um carro e uma moto, passaram por aqui. Aí eu vou atrás de vocês, é pouco der. E vi, cheguei ali, os senhores arredaram os coisinhos que estavam a tapar, que eram mais pequenos, ardaram-nos e apareceu também, pronto.
0: Luís Dias, empresário em Pedro Algum Pequeno, lembra que este problema não apareceu agora, com o incêndio e depois com a tempestade. Aponta o jogo do empurra como causador desta situação.
3: Há perigo, mas sempre existiu. Existe desde 1954. Portanto, não vejo qual é a razão do se aproveitarem de uma tempestade para fazerem aquilo que nunca fizeram. Porque se calhar se questionarem as entidades competentes, há 30 anos que se fala disto, não é de agora. Há 30 anos que se fala de um projeto para esta estrada. Eu, bocadinho, que não é municipal, desde o cemitério até à barragem do Cabril, como sabem, o município da Sertã não a quis receber se não fizessem a consolidação das encostas. Ficou aqui um enclave, que é das infraestruturas, e que, na altura, a Câmara não a quis porque pediu para que fizessem a segurança das encostas para depois a receberem. E se calhar isto é uma birra, não digo política, quem sou eu para dizer isso que não tenho esse conhecimento, mas parece-me a mim que aqui há mais uma questão do empurra.
0: Rui Monteiro, presidente da Junta de Freguesia de Pedro Algão Pequeno, todos os dias houve queixas de populares e dizia ao deputado João Ribeiro que já pediu o estudo geológico em que se baseou este corte e até ao momento não houve resposta. Alternativas a este troço, diz não haver.
4: A única alternativa que há é IC8, mas a IC8 também limita alguns veículos e alguns passageiros pela IC8, o que é grave porque se há alguma emergência, alguma emergência, algum acidente, depois também pode limitar um bocado a IC8 e ficar cortado. Portanto, nós aqui estamos mesmo fechados e aqui a urgência é abrir o quanto antes, porque até aproxima-se o verão. E o verão vai ditar, se continua fechada, vai ditar muito do comércio, vai ditar muito do desenvolvimento aqui da Junta de Freguesia e da população em si, não é? Portanto, isto é uma situação muito, muito, muito, muito delicada e que achamos que é uma má vontade das forças políticas, como já foi aqui dito, é uma má vontade das forças políticas não minimizarem, pelo menos, não minimizarem a questão que está aqui a ser posta, não é? Isto bloquearam-nos constantemente e acabou. E não querem saber do resto.
0: Um troço de caminho florestal também foi pensado, mas será apenas para viaturas todo o terreno ou em caso de incêndios para os bombeiros. José Nunes, vereador do Partido Chega no Executivo Municipal da Sertã, recorda que foi ele que trouxe este assunto para a ribalta. O que continua a pedir é que se faça as obras de contenção dos taludes, mas que se possa abrir à circulação, embora condicionada.
5: E houve alguém que nos disse na reunião que teria sido um incêndio que depois, conjugado com a tempestade, que vieram criar condições de instabilidade, mas do que já foi dito até agora, faz sentido que haja aqui alguma obra de contenção, mas que seja rápida, que não fique esquecida, porque o perigo existe, como as pessoas já falaram. Agora, esta passagem tem que se abrir urgentemente. Não pode haver pessoas que necessitem de ir à farmácia, pessoas, portanto, temos uma estrada com um carisma tão grande como a Nacional 2, que está a ser atravessada e estamos numa fase de, no fundo, de projeção, onde as pessoas estão a fazer esta travessia da estrada. E o que está a acontecer é que eles retiram a Sertã deste roteiro.
0: No momento em que o deputado ali esteve junto às barreiras que cortam o trânsito, aproximou-se um caminhão-reboque com uma plataforma que teve de inverter a marcha, já que não se terá percebido do sinal de trânsito que sinaliza este corte. O município da Sertã vai, no âmbito de duas candidaturas a fundos europeus, adquirir 4 viaturas para os bombeiros do concelho e para a Proteção Civil Municipal. Na última reunião do Executivo, onde foram aprovadas estas compras, a vereadora com o pelouro da Proteção Civil, Cristina Nunes, especificou as funções de cada um destes veículos, a começar pelo VSI.
6: Significa que tanto pode ser combate a incêndios florestais rurais, como pode ser para combate a incêndios urbanos. Portanto, é um veículo misto e é quase personalizado.
7: Ok. Pronto. E esse demora?
6: VSI. Como?
7: Esse demora.
6: Por isso é o que vai demorar mais em termos de previsão de entrega. FCOT, veículo de comando de operações e tático. Portanto, no fundo, isto é o carro de comando, vulgarmente conhecido como carro de comando. E este FCOT tanto será para Sernaste do Bom Jardim, como será para também para aqui para o Serviço Municipal de Proteção Civil.
7: E o VSI?
6: O VC para a Sertã.
7: VC para a Sertã.
6: VC para a Sertã. E depois temos o VTTF, que é um veículo tanque tático florestal, VTTF, que é combate para incêndios rurais.
0: De referir que os dois veículos de comando operacional tático serão para Sernaste do Bom Jardim e para o Serviço Municipal. Neste conjunto de veículos será ainda adquirido um VCOC.
6: Que é um veículo de comando operações e comunicações, um VCOC, que é específico também para o Serviço Municipal de Proteção Civil. Traduzindo, é a possibilidade de ter um posto de comando em que pode ser deslocado para qualquer ponto do concelho. Não fica albergado, digamos assim, no edifício, mas tem todas as características para ser um posto de comando móvel.
0: Com um custo superior a 717 mil euros, há ainda a juntar a este montante outro tipo de equipamentos que estão a ser adquiridos, até ao valor de 1 milhão e 600 mil euros, como referiu o presidente da Câmara Municipal da Sertã, Carlos Miranda.
8: Entre as duas corporações de bombeiros e a Proteção Civil Municipal, de 1,6 milhões de euros, que é um valor, um investimento muito significativo na Proteção Civil e que tem sido devidamente articulado em função das verbas disponíveis e das necessidades das respectivas corporações e também aqui da Proteção Civil Municipal, que até agora tinha muito pouco equipamento ou nenhum. Esta candidatura, dizer primeiro que nós demos efetivamente prioridade à proteção civil dentro das nossas possibilidades de candidatura, porque este dinheiro que vai para esta candidatura ou para este efeito poderia ir para outro. Portanto, nada nos obrigava a gastar este valor em proteção civil, poderíamos gastar noutra área qualquer. Segundo, seja ainda assim, nós não temos previsto 1.6 milhões de euros em sede de candidatura para este efeito. Portanto, temos lá 1.2 e, portanto, vai ter que haver aqui mais algum esforço por parte do município.
9: Reforço de meios para a proteção civil do município para os próximos anos, já que algumas destas viaturas não estão disponíveis para entrega imediata. Por isso, a necessidade de terem sido aprovadas em sede do Executivo e na Assembleia Municipal a respectiva assunção de compromissos plurianuais para esse efeito.
10: Este ano, a Sessão Nacional do Parlamento dos Jovens do Ensino Secundário vai contar com alunos do Agrupamento de Escolas da Sertã, nomeadamente Martim Mendes, o porta-voz, e Guilherme Henriques. Estes e outros 4 jovens do Agrupamento de Escolas Amato Lusitano, em Castelo Branco, e da Escola Secundária Campos de Mel, na Covilhã, vão representar o Círculo Eleitoral de Castelo Branco naquela sessão a realizar-se na Assembleia da República nos dias 25 e 26 de maio. Os representantes de Castelo Branco foram escolhidos na sessão distrital que aconteceu no passado mês de abril na cidade albicastrense, onde foi aprovado o projeto de recomendação para a sessão nacional este ano sobre o tema literacia financeira. Os jovens contam que desafiou os participantes a refletir sobre a importância da educação financeira, da gestão responsável dos recursos e da tomada de decisões conscientes enquanto cidadãos ativos e participativos na sociedade. O objetivo é ajudar a melhorar os índices de literacia financeira no nosso país, contou à Rádio Condestável o aluno de sertaginense Martim Mendes.
11: Nós vamos defender as medidas para melhorar a literacia financeira em Portugal. Como é sabido, em Portugal a literacia financeira, os índices são muito baixos, portanto acho que é algo muito grave e por isso nós temos de começar a melhorar isso, e as propostas que nós levamos ao Parlamento é para melhorar os índices de literacia financeira em Portugal.
10: Martim Mendes e a sua equipa desenvolveram um conjunto de medidas que esperam ver aprovadas e implementadas, como por exemplo um projeto que pretende dar ideias a pequenos empreendedores para desenvolverem o seu negócio.
11: Nós temos uma medida que é o negócio na tua rua, em que nós damos ideias, por exemplo, para pequenos empreendedores, por exemplo, associações que tenham projetos, e nós damos dicas de como é que elas podem desenvolver isso, portanto, dando um pouco da experiência empreendedora ao jovem para que ele comece desde cedo a ter esse conhecimento.
10: Os alunos Guilherme Henriques e Diogo Cardoso, da Sertã, este último como jornalista, acompanham Martim Mendes nesta aventura. No distrito de Castelo Branco, o programa Parlamento dos Jovens envolveu 340 alunos, 4.665 eleitores inscritos, 3.474 votantes, 34 listas e 73 turmas, números que evidenciam uma forte mobilização da comunidade educativa em torno da participação democrática. De recordar que o Parlamento dos Jovens é uma iniciativa da Assembleia da República que visa promover a educação para a cidadania e estimular o interesse dos jovens pela participação cívica e pelo debate democrático. A coordenação do programa é assegurada pela Assembleia da República em articulação com várias entidades parceiras, entre as quais o Instituto Português do Desporto e da Juventude.
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10: O Dia da Europa, oficialmente assinalado a 9 de maio, foi celebrado antecipadamente pelo Departamento de Ciências Sociais e Humanas do Agrupamento de Escolas da Sertã. A iniciativa esteve integrada também nas comemorações dos 40 anos de Portugal na União Europeia. Como a data coincide com o sábado, as atividades decorreram na manhã de hoje, 8 de maio. O átrio da escola secundária tornou-se pequeno para acolher a comunidade escolar, que se reuniu para ouvir testemunhos inspiradores. A partilha foi feita de alunos para alunos, contando com a voz de antigos estudantes que trabalham atualmente na Comissão Europeia, de membros do Clube Europeu e de participantes no programa Erasmus+. Este último foi destacado como uma porta de entrada para experiências transformadoras, permitindo estágios em contextos reais, noutros países e a preparação para o mercado de trabalho global. A cerimónia foi conduzida pelo aluno Martim Mendes, que recordou o significado da identidade europeia, pertencer a um grupo de países que defende, acima de tudo, a paz, a democracia e também a solidariedade.
20: Há 40 anos, ao abraçarmos o projeto europeu, não assinámos apenas um tratado económico. Escolhemos um destino comum baseado na paz, na democracia e na solidariedade. Mas olhar para estes 40 anos não é apenas folhear um álbum de fotografias do passado. É sobretudo olhar para quem está aqui hoje, neste espaço. A verdadeira face da Europa não está nos edifícios de Bruxelas, mas sim nas nossas salas de aulas e na nossa capacidade de pensarmos um mundo sem fronteiras. A nossa integração europeia só é plena quando nós, alunos, nos sentimos genuinamente cidadãos europeus. É por isso que projetos de educação não formal e de cidadania ativa são o coração desta comemoração.
10: Para Martim Mendes, conhecer o programa europeu é perceber verdadeiramente o que é a democracia, a liberdade e o desenvolvimento do país.
20: Eu acho que é muito importante as pessoas debruçarem-se mais sobre os valores europeus, porque foram eles que nos trouxeram a liberdade, a democracia, foram eles que nos trouxeram também o desenvolvimento económico e social do país depois dos anos 80. Eu acho que quanto mais estarmos conhecedores daquilo que é o plano europeu e o programa europeu, acho que mais próximos estamos da democracia e mais longe estamos de regimes autocráticos que estão em crescimento no mundo.
10: Pertencer à União Europeia acarreta também diversos benefícios e Portugal nota-o, exemplificou o aluno Afonso Almeida.
21: Ao longo destes 40 anos, os benefícios foram visíveis. Modernizámos infraestruturas, investimos na educação, reforçámos as nossas empresas e elevámos a qualidade de vida de milhões de portugueses. E Portugal tornou-se um país mais conectado, mais competitivo e mais preparado para os desafios do futuro. Mas esta jornada não foi apenas feita de conquistas materiais. A participação na União Europeia fortaleceu os nossos valores democráticos, promoveu a liberdade de circulação, abriu novas barreiras aos povos portugueses, entre muitas outras coisas. Ser um cidadão europeu passou a fazer parte da nossa identidade, lado a lado com aquilo que nos torna unicamente portugueses.
10: Pertencer à União Europeia acarreta diversos benefícios, mas o percurso não se faz sem obstáculos. O aluno Afonso Almeida sublinhou que este tem sido um caminho de exigentes desafios, como a superação de crises económicas, a adaptação às normas europeias e a implementação de reformas estruturais na economia nacional. Nestes momentos, porém, Afonso Almeida destacou a importância da solidariedade europeia. Segundo o aluno, os olhos estão agora postos num futuro que exige união, inovação e compromisso, com o objetivo de construir uma Europa mais justa e próxima dos seus cidadãos. Esta visão foi corroborada pelo colega Tiago Santos, que encerrou a reflexão apelando à manutenção da esperança e do entusiasmo que motivaram a adesão inicial de Portugal, reforçando a necessidade de continuar a acreditar no projeto europeu.
22: A esperança com que começámos é a mesma que devemos manter hoje. Transmiti-la às gerações futuras é essencial para continuar este progresso. Há séculos que somos o continente das luzes, nunca deixaremos de ousar questionar, ousar procurar e ousar criar. Esta luz é a Europa e esta Europa somos nós.
10: O espírito europeu na escola é alimentado diariamente por projetos como o Clube Europeu, formado por 6 alunas do 8º ano e orientado pelas professoras Isabel Coelho e Susana Nunes. O clube é um espaço de partilha que celebra a diversidade cultural e os valores comuns. Para assinalar a efeméride, o grupo preparou um painel informativo com as atividades realizadas, planeando já futuros intercâmbios com outros clubes congéneres. Simultaneamente, através do projeto Euroescolas, no âmbito do Parlamento dos Jovens, as alunas Cláudia Martins e Ariana Antunes puderam aprender que a democracia exige debate, compromisso e a coragem de defender ideias com tolerância. Mais do que conhecimento teórico, a experiência provou que os jovens têm um papel ativo e uma voz fundamental na construção da sociedade futura.
1: Foi um projeto que nos trouxe bastante conhecimento, não só sobre a União Europeia, mas também sobre os seus valores, e mostrou-nos a importância de nós jovens participarmos neste tipo de projetos.
2: Ao longo do projeto desenvolvemos competências de pesquisa, comunicação e trabalho em equipa, refletindo sobre temas atuais e relevantes para o futuro da Europa. Foi uma oportunidade enriquecedora, tanto a nível académico como pessoal. Esta experiência mostrou-nos que os jovens têm um papel importante na construção de uma sociedade mais unida, consciente e preparada para o futuro.
10: A liberdade de circulação, um dos pilares da cidadania europeia, foi o tema central do testemunho de Beatriz Farinha. A ex-aluna do Agrupamento de Escolas da Sertã, que trabalha atualmente na Comissão Europeia, partilhou como essa oportunidade moldou o seu percurso. Ao terminar os estudos e sentindo que ainda não era o momento de ingressar no mercado de trabalho, Beatriz optou por viajar e fazer voluntariado, experiências que sublinhou serem facilitadas pelo Estatuto de Cidadão Europeu. Prestes a atingir a marca de 64 países visitados, a antiga aluna deixou conselhos aos jovens presentes, incentivando-os a aproveitar as portas abertas pela União Europeia para o enriquecimento pessoal e cultural.
3: Lutem sempre pelos vossos objetivos, estudem, claro, mas sejam curiosos e procurem as oportunidades, porque elas estão à vossa disposição. Às vezes só temos é que ir em busca delas, e se precisarem de alguma coisa, se quiserem conselhos, saber um pouco mais do que é que eu vivi ou como chegar lá, venham ter comigo, que eu tenho todo o prazer em ajudar-vos, porque se calhar há 10 anos atrás, se tivesse alguém que me pudesse ter ajudado, seria mais fácil. Tenho orgulho em ser cidadãos da União Europeia, porque eu, com estas viagens todas, também tenho conhecido muita gente de outros países, principalmente países que não fazem parte da União Europeia, em que simplesmente para passar uma fronteira 40 quilómetros, tem que pedir um visto, tem que pedir uma autorização. E nós, hoje em dia, somos sortudos, porque temos uma liberdade, uma mobilidade, temos direitos que se calhar não valorizamos, mas que devíamos valorizar, porque nem todos têm essa sorte.
10: Para Teresa Relvas, professora integrante do Departamento de Ciências Sociais e Humanas, falar da Europa às crianças e jovens é sempre importante, uma vez que muitos não têm a noção dos benefícios que Portugal tem em pertencer à União Europeia.
23: Nós não nos podemos limitar a pensar que vivemos em Portugal ou que só vivemos na Sertã. Nós temos que pensar que viver na Sertã ou ir daqui para a Europa é a mesma coisa que ir daqui para Cernaste do Bom Jardim ou para Proença Nova, que é exatamente a mesma coisa, que foi o que disse a Beatriz, é pegar no cartão de cidadão e andar. É isso que deve ser incutido aos miúdos. É a cidadania europeia, que eu acho que eles não têm muito ainda a noção do que é a cidadania europeia e a importância que isso pode ter para nós, para eles mais.
10: Porque eles são despertos?
23: Penso que às vezes não estão muito espertos. Há um ou outro que sim, e até que mostram logo muito mais interesse, mas a maioria, a generalidade, não está. Ainda não tem muita consciência do que é. Nós tentamos e fiz outras atividades, mas até de literacia financeira, também, no fundo, também está dentro de nós sermos europeus. A generalidade não está muito, até se acham que devem ter e sentem necessidade, mas depois não estão muito informados.
10: No âmbito destas comemorações foram içadas as bandeiras nacional e da União Europeia ao som do hino da Europa, entregues os certificados aos alunos embaixadores júniores e séniores do Parlamento Europeu e descerradas as placas que comprovam que esta é uma escola embaixadora do Parlamento Europeu. Pelos corredores da Escola Secundária da Sertã está patente ao público uma exposição de trabalhos dos alunos alusivos à temática em questão. O projeto de mobilidade para a Vila da Sertã, anunciado algumas semanas antes das eleições autárquicas, não está esquecido e está a avançar, disse o presidente da Câmara Municipal da Sertã, Carlos Miranda, em resposta ao vereador do PSD, José Carlos Fernandes, que quis saber o ponto de situação deste projeto.
24: A autarquia apresentou uma solução que passa pela construção de uma ponte entre os Correios e a Casa da Cultura, e portanto a aquisição do terreno, acho que o terreno creio que já está adquirido, Entretanto, a minha questão vai no mesmo sentido das questões que coloquei a semana passada. Qual é o ponto de situação neste momento? O projeto está a avançar. Para quando o início desses trabalhos? Essa obra vai decorrer com verbas próprias da autarquia? Há a possibilidade de financiamento através de alguma candidatura? Portanto, no fundo, perceber qual é efetivamente o ponto de situação dessa obra.
10: Assim sendo, o projeto de execução deverá ficar pronto dentro de meses, seguindo-se a intervenção no terreno.
0: Dizer que esse projeto contempla não só essa travessia que permite uma nova reorganização do trânsito na Vila da Sertã, mas também contempla, numa segunda fase, a requalificação da própria Serrada, que é um espaço nobre e central aqui na Vila, e é um espaço muito grande, que há necessidade de requalificar. O projeto está a avançar, portanto estamos a passar de anteprojeto para projeto de execução. Grande parte desse projeto está feito, falta ali a questão do dimensionamento da ponte em termos de engenharia, mas é algo que também está a avançar, portanto o projeto há de ficar totalmente finalizado, como projeto de execução e pronto a avançar dentro de pouco tempo. Estamos a falar de poucos meses. Depois a ideia é que ele possa, entrar, entrar em execução.
10: Quanto a financiamento, Carlos Miranda esclareceu que, em primeira instância, será do Orçamento Municipal. No entanto, se houver possibilidade, será candidatado a algum programa específico.
0: Partida, não está previsto nenhum financiamento que não seja a partir do Orçamento Municipal. Mas também é verdade que nós temos uma série de projetos que se iniciaram sem financiamento e que, entretanto, nós conseguimos financiar. Por exemplo, temos aqui ao lado a Rua A, que começou sem financiamento e, entretanto, conseguimos fazer um contrato de programa que nos paga 60% do valor da obra, que já é muito significativo. O mercado de Sernais, por exemplo, começou sem financiamento e nós, neste momento, conseguimos um financiamento para cerca de 40% ou mais até do valor total de requalificação do mercado. Posso dizer também que, relativamente às obras que foram feitas no loteamento 7, ali junto ao pavilhão, também começaram sem financiamento, mas neste momento foram candidatadas e há a expectativa de poderem ser financiadas. A mesma coisa relativamente à obra que está ali entre a Ribeira do Amioso e a Filarmónica, também começou sem financiamento e neste momento também já foi feita a candidatura para tentar aproveitar aqui algumas oportunidades que vão surgindo.
10: A Câmara tem assim condições de avançar sem fundos comunitários, mas está atenta às oportunidades que possam surgir.
9: Por esta altura do ano, milhares procuram agradecer em Fátima os seus pedidos a Nossa Senhora. O Conselho da Sertã faz parte da rota de muitas centenas que por aqui passam a caminho da Cova da Iria. Hoje, muito mais organizados os grupos e com muitos locais de apoio para pequenos cuidados de enfermagem, a Cruz Vermelha é uma dessas organizações que todos os anos monta uma operação de apoio aos peregrinos. No sábado, ao final da tarde, e quando se preparavam para mais uma missão de apoio a um grupo que estava a chegar a Sernais do Bom Jardim, Iria Moura, responsável da Cruz Vermelha, falava-nos desta operação de levar algum conforto a quem passa os dias a caminhar.
4: É uma missão que a Cruz Vermelha de Castelo Branco já faz há 35 anos. Cada ano com mais grupos identificados e cada ano cada grupo com mais pessoas, não é? A fé move as pessoas e o nosso propósito é ajudar aqueles que mais precisam e aqueles que vêm ao nosso encontro a pedir apoio, e nós cá estaremos, se Deus quiser, mais anos para fazer este serviço.
9: Este ano o grupo é composto por elementos que também eles fazem os seus sacrifícios para que nada falte a estes peregrinos.
4: Infelizmente este ano somos só 12, porque assim a Cruz Vermelha só sobrevive ou só vive com o apoio dos voluntários. Os nossos voluntários tiram dias de férias, os nossos voluntários fazem trocas de turnos, quem trabalha por turnos fazem serviços dobrados para que depois consigam estes 6 dias para andarmos na estrada a ajudar quem precisa.
9: É a vossa peregrinação?
4: É a nossa peregrinação, de muitos de nós a nossa promessa, ajudar até podermos.
9: Nadália Rodrigues está em Sernais do Bom Jardim também para ajudar a quem precisa. Primeiro com alunos do curso técnico auxiliar de saúde da Escola Profissional Agrícola Engenheiro Silva Nunes de Fermil, Celurico de Basto. Hoje falo por si e por quem precisa, contava-nos.
5: Este é o nosso terceiro ano, é o segundo ano como independentes, neste caso já não estamos associados a nenhuma escola. Eu sigo com o projeto para a frente com as minhas ex-alunas e com algumas alunas. Este ano vieram alunas até do curso técnico auxiliar de farmácia de Baião e conseguimos continuar este projeto que a mim tanto me diz, e elas também, a dar este apoio aos peregrinos, massagens, carinho, conforto e tudo o que eles possam precisar a nível de saúde.
9: O despertar para esta realidade começou com uma promessa a pé, depois percebeu que também podia peregrinar ajudando o próximo.
5: Fiz 3 anos a promessa a pé. E depois decidi que algo que me iria complementar mais e que seria era ajudar as pessoas a chegar ao santuário bem. Faço a continuação da minha promessa, mas neste caso ajudo os peregrinos a lá chegar, porque acho que é isso que eu preciso de dar e não de caminhar a pé.
9: Dava o exemplo de que para um grupo que naquele momento estava no centro paroquial de Cernás do Bom Jardim, este seria o único apoio que iriam ter até Fátima.
5: Está aqui um grupo que é o único apoio que tem, é mesmo aqui em Cernás do Bom Jardim, que até Fátima não tem mais qualquer apoio a nível de cuidados médicos. Sim, fazemos essa parte com todo o gosto e carinho e eles já nos conhecem, já somos praticamente já uma relação de amizade e de bem-estar, e há sempre comunicação entre nós e chegam aqui quando nos veem, ficam logo com um sorriso porque há um alívio, porque sabem que vão ser tratadas. Só isso já lhes traz uma calma muito grande ao coração.
9: Inês Carvalho está neste grupo de jovens que está a dar apoio com Natália Rodrigues e vê este trabalho também como uma missão.
6: Sempre gostei do projeto, desde o início, que me acolheram, e eu continuei no projeto com a setora, mesmo não estando na escola. Nós continuamos este projeto e vamos continuar por muitos anos.
9: Já pensou fazer o percurso a pé?
6: Não, mas nunca se sabe um dia. Mas gostava. É, a minha missão é ajudar os peregrinos a chegarem lá contentes, saudáveis e felizes, acima de tudo.
9: E essencialmente o que é que fazem aqui?
6: Então, nós fazemos massagens aos pés, massageamos as costas, furamos bolhas quando eles já têm os pés mais magoados.
9: A par deste apoio, quando chegam aos locais de descanso, pelo caminho têm contado com o acompanhamento da GNR, que tem vindo a sinalizar os grupos maiores e a desviá-los para caminhos com menos trânsito, como tem sido a ligação entre Sertã e Cernás do Bom Jardim pela estrada do Outeiro da Lagoa e Nespral.
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17: Nos últimos dias, as vilas da Sertã e de Cernache do Bom Jardim foram invadidas por pessoas com coletes refletores. A qualquer hora do dia e mesmo da noite, mais aqui, mais ali, lá se via um ou um grupo e todos a caminhar na mesma direção, em direção ao Santuário de Fátima. Estas peregrinações são cada vez mais feitas em grupos organizados e onde não falta, em alguns casos, para além do apoio no transporte de bens pessoais, algumas refeições rápidas, quentes, mas também apoio espiritual. No caso do grupo que fomos encontrar este domingo no Seminário das Missões em Cernache do Bom Jardim, vindos de Castelo Branco, contam também com apoio espiritual.

0: dar o exemplo para os outros fazerem, que é muito bom estarmos acompanhados sempre, e depois estarmos a entrada em Fátima com o parco é outra coisa. E mesmo o peregrino sente-se acompanhado espiritualmente, não vai só por caminhar, não vai só por ter as manzelas, também tem o acompanhamento. Sair com a bênção, sair com a missão, sair com a palavra, é muito importante sair do lugar para onde vamos, e depois o santuário também é importante.
1: Há mais de 2 décadas que Cristina Duarte cumpre este ritual, primeiro como peregrina, depois como guia.
0: Comecei a fazer também em outubro. Fazia maio e outubro, por isso as 20 vezes foram mais rápido a acabar. Depois queria parar, mas Deus não quis que eu parasse. Portanto, parei com o Covid e depois trocou-me as voltas todas e recomecei, porque tinha uma peregrina que queria ir e que sabia que ela tinha a promessa, e depois nasceu o grupo. Portanto, os nomes, foi sempre Nossa Senhora que nos deu, teve a inspiração.
1: Este grupo hoje faz as suas paragens sempre nos seminários que encontra pelo caminho. A primeira pausa é em Proença Nova, a segunda é em Sernás do Bom Jardim. E até aqui tem um simbolismo.
0: Quando eu comecei em 2005, 6, 7 e 8, íamos para os bombeiros, ficávamos sempre ali nos bombeiros. Depois, em 2009, eu tenho um primo que me disse: pois, porque não começas a ficar nos seminários? É uma maneira de ajudar e, portanto, tem mais sentido. A partir de 2009, fomos muito bem acolhidos aqui. Ainda era o padre Paulo, sim, tivemos vários reitores que aqui tiveram, muito bem acolhidos. E pronto, é o São Nuno, sempre fomos muito bem recebidos e ficamos, é verdade. Não temos as condições, tanto. A gente sabe que é mais antigo, não é como um ginásio, um pavilhão grande, onde temos os duchos modernos, não. Mas para mim faz mais sentido estar aqui.
1: Este grupo foi um dos que, depois da tempestade ter deixado um rastro de destruição neste edifício e na quinta, também eles deitaram mãos à obra e aqui estiveram a ajudar a recompor o que a tempestade destruiu.
0: Nós todos podemos ajudar e podemos ultrapassar isso. E depois vim aqui para falar com o seu padre, que ainda não acreditava, ainda estava pronto, ainda não sabia como é que se havia de gerir. Quando cheguei ali ao caminho, que não podia passar para a gruta, eu tirei fotografias, pus no grupo e disse: olha, temos até à gruta para esta etapa e depois temos a casa a recuperar, porque no segundo andar nós não podemos ficar, portanto, temos que arranjar uma solução. A solução veio, tivemos logo muitos voluntários que quiseram vir, tive até de outro grupo, agora neste momento em maio peregrinam com o grupo, com o CCD, mas em outubro peregrinam connosco, e eles disseram: nós vamos 2 dias antes e vamos ajudar a cortar madeira. Por acaso tenho um madeireiro aqui também connosco, ele só me disse: eu levo a minha carrinha, levo as minhas ferramentas. Todos traziam as ferramentas, desbravaram de quinta a sábado o caminho até à gruta.
1: Se alguns trabalharam na quinta, outro grupo tratou da casa, desde logo a deslocar as camaratas que ficaram destruídas.
0: O seu padre não sabia que trabalhar que nos havia de dar, e nós: dê-nos qualquer coisa que a gente possa fazer aqui. A uma certa altura começaram a recolher, a limpar salas, portanto limpamos cá em baixo, limpamos lá em cima, e a desmontar as camas do segundo andar para o primeiro e a montar. O dia passou-se bem, ficámos muito contentes com isso. Eu depois voltei para ver se estava tudo bem, conseguimos, e estamos todos alojados, portanto estamos cá 80 peregrinos, todos alojados e com o mesmo carinho. E depois é especial o seminário, pronto, vocês têm uma riqueza aqui que é pena não se dar mais valor, porque pronto, é São Nuno de Santa Maria.
1: Este grupo tem a particularidade de caminhar durante a noite. Quando falámos com Cristina Duarte, o grupo tinha saído de Proença Nova às 2 da manhã. Esta particularidade tem a sua razão de ser, contava-nos.
0: Eu fiz a formação de guias, comecei em 2000, foi em 2009 que eu fui a primeira vez a Fátima, portanto ao movimento da Mensagem de Fátima, fazer a formação de guias, e aí eu, portanto, tínhamos a realidade, era a realidade do Norte e do Sul, e muitos grupos, por mais que pareça na nossa zona da Covilhã Fundão, eles caminham de noite, e eu acho que a riqueza está nisso, quando os guias de grupos se encontram, essa partilha. E eu comecei a pensar, é mais fácil. E eu, para mim, que já fui tanta vez peregrina, ver as subidas da Catraia, ou ver, prefiro ver de noite, portanto não se sente, o caminho de noite não se sente.
1: Chegaram cerca da 1 da tarde a Sernás do Bom Jardim, almoçaram, descansaram e às 2 da manhã lá seguiram viagem. Todos os grupos com quem falámos têm reforçado o apoio que a GNR está a fazer ao longo do percurso e Cristina Duarte também ressalvou esse apoio.
0: Todos os anos fazem um trabalho excepcional, portanto é uma coisa que aprendemos também no curso de guias, que devemos sinalizar. Eu sempre sinalizei, portanto já há muitos anos que eles vêm e é engraçado o carinho também que eles têm este ano.

0: tivemos, foi antes de Proença, o GNR dá o bichinho de caminhar e foi engraçado porque ele caminhou muitos quilómetros com os nossos peregrinos ao lado a lado. Então foi bonito e cada vez são mais GNR jovens. Foi bonito e foi um gesto. Fomos sempre acompanhados, sim. Não todos os quilómetros, mas nos mais críticos eles estão lá.
1: Cristina Duarte também reforça a ideia de que cada vez mais jovens estão a fazer este percurso e não se pense que é por adrenalina ou novas experiências. Enquanto as mãos milagrosas de um dos voluntários da Cruz Vermelha fazia a recuperação de mais um dia de esforço, falámos com Beatriz Damas, que pela primeira vez está a fazer esta peregrinação, e falou-nos do sentido de ali estar.
2: Algo me diz cá dentro que um dia tinha que experimentar, e então, por que não experimentar? Nunca é tarde para experimentar, e então, um dia teve que ser. Está a ser um bocadinho difícil, mas com esforço e com dedicação, vamos lá chegar.
1: Quais têm sido as maiores dificuldades?
2: Olha, nem sei, é tanta emoção e tanta coisa que... Mas pronto, com sacrifício isso vai-se fazer, sim. Quando estamos mesmo assim prontos para desistir, isso ajuda-nos sempre, sim.
1: O Seminário das Missões, ao longo dos últimos dias, tem recebido vários grupos de peregrinos. Uns pernoitam, outros fazem apenas as refeições. Este grupo tem uma forte ligação em esta casa e, como nos reforçava o padre Luís Figueiredo, foram eles que também ajudaram a minimizar alguns dos estragos deixados pela tempestade, Cristine.
3: Este é um grupo também que nos apoia muito desde a tempestade e por isso estamos também aqui com estes grupos de voluntários e amigos aqui de Sernas para os receber. Estou aqui há 4 dias, de manhã à noite, 8, 10 horas de trabalho e têm estado aqui connosco sempre, todos os dias. E vão estar hoje até horas intermináveis.
1: É muito bom para esta casa?
3: Sim, muito bom. E penso que isso só vai criar mais laços com a comunidade. Há pessoas que a gente pediu, outros se ofereceram. Então penso que estão as condições criadas para futuramente a gente poder ainda criar melhor acolhimento a esta gente que vem aqui procurar não só o seminário, mas tornar-se o jardim.
1: Esta é também uma mensagem que a Vila deixa a tantos que por aqui passam durante estes dias, de que ali está uma casa capaz de se renovar para bem receber.
4: Marca ponto final por aqui, neste espaço regional. Regressamos às 13 com mais informação local e regional.
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1: Meio-dia, muito boa tarde.
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Die With A Smile, uma super balada com as vozes de Lady Gaga e Bruno Mars. Os primeiros acordes desta edição de Ao Som da Música. Muito bem-vindos à Antena da Contestável. Um bom início de tarde deste sábado, até às 15 horas, com as melhores das melhores no seu rádio. Callum Scott, Teddy Swims e os Meat Loaf, nesta primeira sequência.

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O Schoolplay de Chris Martin, com vários convidados especiais neste We Pray, foi o cartão de visita para o novo álbum de originais. Lá atrás, Happiness, dos irlandeses U2. Ao som da música, hora 1, um bom início de tarde, com novos votos de um excelente fim de semana, na companhia da Condestável. Agora, Olivia Rodrigo vem Vampire, depois Three Doors Down, para relembrar Here Without You.

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Set Fire to the Rain, a poderosa voz de Adele, nas despedidas da primeira hora de Ao Som da Música. Para os últimos minutos, ainda Shout Out Louds com Impossible. Às 13, em ponto, não deve perder a informação local e regional. Fique muito bem informado sobre aquilo que se passa na nossa região. Depois, está convidado para a segunda hora desta edição. Até já!

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4: Os Montes da Senhora, no Conselho de Proença Nova, vão voltar a receber, no próximo fim de semana, o Festival da Cereja e do Limão. Este é um evento que celebra dois dos produtos mais emblemáticos daquela freguesia e que reúne gastronomia, música, tradição e atividades para toda a família. O arranque deste festival está programado para a próxima sexta-feira, com uma noite dedicada à música portuguesa. Assim, a partir das 21h30, sobem ao palco os Encantamodas, seguido de Luís Capão. A partir das 22h, a noite vai encerrar com o espetáculo Tributo a Cid, a partir das 23h30. No sábado, dia 23, as atividades começam às 10 da manhã com o Dia da Freguesia e a respectiva sessão solene. A abertura do festival no segundo dia acontece às 14h, seguido de jogos interassociações, com o ponto de encontro marcado para as 2h30 da tarde e também da atuação de Fábio Farinha a partir das 16h. Às 17h tem lugar as experiência sensorial, comida que toca e às 18h a oficina gastronómica temática orientada por Hugo Ribeiro. A noite conta ainda com a participação do grupo de sevilhanas e flamengo Soniquete às 21h30, sete saias às 23h, seguido da atuação de Jorge Gonçalves Trio para fechar a noite. O último dia do festival, no domingo dia 24, começa cedo com um passeio pedestre que terminará já no recinto da festa. A tarde é dedicada ao folclore, com o Festival de Folclore Lagos do Zezer, a partir das 15h, reunindo grupos e tradições da região. Ao longo de 3 dias, o público poderá ainda desfrutar de produtos locais, gastronomia temática e momentos de animação que valorizam a identidade de Montes da Senhora e o papel das associações locais. Como dá conta a autarquia de Proença Nova, o Festival da Cereja e do Limão é promovido numa parceria direta com as entidades locais e conta com o apoio do município. O município de Góis abriu já o processo de orçamento participativo para 2027, convidando assim a população a apresentar propostas que contribuam para a melhoria do concelho. A iniciativa disponibiliza um total de 50 mil euros, repartidos entre o orçamento participativo jovem com 30 mil euros e o orçamento participativo geral com 20 mil, reforçando assim o compromisso municipal com a participação cívica e a decisão partilhada, refere em nota à imprensa. Dirigido a naturais, residentes, trabalhadores e estudantes do concelho, este programa pretende envolver a comunidade na definição de prioridades locais, permitindo que cada cidadão possa contribuir diretamente para o desenvolvimento do território. Para apoiar na construção e apresentação de propostas, estão já previstas várias sessões participativas nas 4 juntas de freguesia. Assim, na União de Freguesias de Cadafaz e Colmial, no próximo dia 22, a partir das 6h30 da tarde, na sede da Junta de Freguesia no Colmial, na freguesia de Góis, é no dia 2023, a partir das 3 da tarde, e terá lugar na Biblioteca Municipal António Francisco Barata. Alvares recebe esta sessão participativa no dia 30 de maio, a partir das 16 horas, na Junta de Freguesia de Alvares. E para terminar, Vila Nova do Ceira, também no dia 30, neste caso a partir das 18h30, na sede da Junta de Freguesia. As candidaturas podem ser submetidas presencialmente ou online, através da plataforma do Orçamento Participativo de Góis, entre os próximos dias 21 e 25 de maio, tanto para o Orçamento Participativo Jovem como para o Orçamento Participativo Geral. Após uma análise preliminar, a votação das propostas vai decorrer entre os dias 27 e 31 de maio. Na Sertã, as férias grandes de verão estão quase a bater à porta e com elas a nova edição do programa Férias Ativas, com atividades previstas para os mais novos entre o dia 15 de junho e o dia 28 de agosto e dirigida a crianças dos 3 aos 14 anos, com inscrições para as 11 semanas de atividades já a decorrer. Com um programa específico e adequado a cada grupo, de 3 aos 5 e depois dos 6 aos 14, as férias ativas contemplam diversas atividades lúdicas, educativas e desportivas que se realizam nos dias úteis entre as 7h30 e as 19h30. Da programação fazem parte jogos, brincadeiras e desafios, ateliês temáticos de artesanato ou culinária, mergulhos, visitas a locais fora do concelho da Sertã, entre outros. Estas atividades dividem-se ao longo de 11 semanas. As inscrições para cada uma das semanas deverão ser feitas presencialmente na piscina municipal da Sertã, também na Câmara Municipal ou ainda no Centro de Recursos Municipais de Sernache do Bom Jardim. O valor das inscrições é de 27,61 € por semana, acrescido de 3 € para a refeição. Haverá reduções para participantes que possuam escalão A, menos 75%, e escalão B, menos 50%, ou para 2 ou mais participantes do mesmo agregado familiar, com uma redução de 25%, inscritos na mesma semana. Como refere a autarquia de Sertã, estes valores estão previstos no regulamento Férias Ativas, Campos de Férias, e serão aplicados mediante a apresentação de documento comprovativo. As atividades deste programa estão inseridas nas atividades de apoio à família nas interrupções letivas do município da Sertã.
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2: A previsão do tempo para este sábado é de céu pouco nublado ou limpo, aumentando temporariamente a nebulosidade durante a tarde, ainda um vento fraco a moderado, soprando moderada forte nas terras altas. E uma pequena subida da temperatura máxima. A temperatura nesta altura em Serrais do Jardim é de 18 graus. Tenha uma boa tarde, um bom almoço.
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19: Bom fim de semana, um ótimo sábado na companhia da Condestável, hora 2 de Ao Som da Música. Bom almoço, bom apetite. Na sua rádio pode sempre degustar a melhor banda sonora. Be alright, para já fazemos play em Dean Lewis.
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1: A poderosa voz de Benson Boone, escutámos Beautiful Things e lá atrás lembrámos She Will Be Loved dos Maroon 5. Ao som da música, hora 2, bom almoço, bom apetite. Harry Styles, próximos minutos com As It Was, depois The Calling e muito mais. Um bom fim de semana, fique connosco.

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No Good In Goodbye, um dos singles de sucesso dos irlandeses The Script, nos últimos instantes desta hora 2 de Ao Som da Música. Para o fecho, viajamos até à Austrália com Natalie Imbruglia em Counting Down the Days. Depois das 14 horas, pode contar com a terceira e última hora desta edição. Fique desse lado.

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Que dupla fantástica! John Mayer e Taylor Swift, chama-se All of My Heart. Hora 3 de Ao Som da Música, estamos de regresso. Um bom início de tarde, um excelente fim de semana. Espero que esteja a aproveitar da melhor forma a sua tarde ao som da sua rádio preferida. Agora, Imagine Dragons, depois há Skankanessi e muito mais.

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0: Can We Start Again, o grande sucesso da carreira dos Tindersticks nas despedidas desta edição de Ao Som da Música, para o fecho os U2 ao vivo com Magnificent. Depois das 15 horas, mais uma hora de É Carioca, os melhores sons do Brasil com a Fernanda Branco. Eu regresso à antena mais logo depois das 22 horas com a sessão deste sábado de Alta Voltagem. Uma ótima tarde, um excelente fim de semana. Continue connosco.
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Olha que bonita! Quem é? Maria Rita traz-nos esta festa, que é um tema já com os bons aninhos, a inaugurar aqui o nosso É Carioca. Seja bem-vindo mais um fim de semana e também mais um sábado a aproveitar o solinho bom, a respirar ar puro, espero eu que aproveite também para isso e que passe um fim de semana aqui na companhia da Condestável. Para já é assim, fomos e vamos entre lá e cá, entre o Brasil e Portugal, agora com Rita Lee.

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Maria Bethânia em todo o seu esplendor. Também Malu, Gal Costa e Marília Mendonça. Vamos ter o nosso Tique Não Toques, mas para já esta que também é uma boa relíquia.

0: Seu Jorge trouxe A Doida, lá atrás Raul Seixas com Metamorfose Ambulante e seguimos em frente daqui a pouco para mais uma rubrica.
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7: cá estamos nós de volta com a nossa rubrica do TIC Não Toques. A história da Branca de Neve tem origem na tradição oral alemã. Foi imortalizada pelos irmãos Grimm, que a compilaram e publicaram em 1812. A versão original literária era muito mais sombria do que a famosa adaptação lançada pela Disney em 1937. Uma versão mais fofinha. E o que dizer da versão de todas as versões, imortalizada por MC Maiara da Penha em 2014.

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0: Os irmãos Grimm iam adorar conhecer esta versão da nossa querida MC Maiara da Penha, que de resto já repete aqui a sua presença. Creio que é a terceira vez que passa aqui no Tic Não Toques e nunca nos cansamos dela, até porque ela vai crescendo, já passámos mais novinha, com um bocadinho mais idade, portanto vamos acompanhando aqui a carreira dela. E ela conta então neste tema, pronto, que não é um disco arriscado, mas podia ser: agora a história mudou, fica quietinho e não se intromete. 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Canta aqui a MC Maiara. No videoclipe lançado anos mais tarde, a MC Maiara aparece vestida de Branca de Neve, como seria de esperar, e aparecem também sete homens musculosos. Não anões, atenção que não queremos discriminar, despidos da cintura para cima e com um considerável six-pack. O tema não tem mal algum. É como quando chega o Natal e nos perguntamos bastas vezes por que razão comer apenas um Rafaelo se podemos comer sete? Ou uma caixa de mochis em vez de apenas um?
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0: 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E estamos nos minutos finais do nosso É Carioca. Tempo de ouvirmos ainda Vitor Clay e também Ana Castelo.

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2: Muito boa tarde, são 16 horas. 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

Andamos a perder muito daquilo que se passa em nosso redor, de cada vez que pegamos nesta coisa extraordinária, que é o quê? É o nosso smartphone, basicamente, e então passamos muito tempo, no meu caso, a ver vídeos de gatos, mas ultimamente, não sei qual tem sido assim a sua pesquisa mais interessante, é mesmo sobre os polvos, e pesquisadores observaram um comportamento curioso entre polvos da espécie Octopus tetricus na costa da Austrália. Algumas fêmeas foram vistas a lançar lodo, conchas e algas em machos insistentes e não de qualquer forma. Os arremessos pareciam direcionados, mais fortes e feitos em ângulos específicos, o que levou os cientistas a considerar que havia sim intenção de acertar no alvo. Em num dos registros, aliás, uma fêmea chegou a lançar lodo 10 vezes num macho que estava a tentar acasalar com ela. 5 acertaram. Ou seja, a ciência talvez tenha acabado de confirmar que até no fundo do mar existe limite para a paciência feminina. Ou algo mais interessante, que é mesmo... Enfim, se tiver curiosidade, ler sobre polvos, não sei, trouxe este tema porque hoje vi outro vídeo também relativamente a isso e dá vontade de nunca mais comermos polvo. De todo. Bom, tirando isso, espero que estejas a passar um bom sábado aqui na Companhia da Condestável. Boa viagem para si desde já e também um bom fim de semana. Bárbara Tinoco lançou ontem o disco Hormonal, onde pode ser escutado, tal como eu prometi ontem, este tema, que é também novinho a passar por cá, chama-se Obcecada.

0: Só sou eu a achar este tema tão bonito. Elisa e Tiago Nogueira, dos 4 e meia, Como é Fraco o Coração. Escutámos também Fernando Daniel, Diana Vilarinho, Bárbara Tinoco e David Fonseca. Foram assim os primeiros momentos desta hora e também da nossa febre de sábado à tarde. Senhoras e senhoras, sempre é mesmo para as senhoras, se bem que, pronto, pode ser para todos, ok? Naked Nails é, de facto, a nova tendência de unhas depois de anos dominados por nail art, gel e extensões. A tendência vira-se agora para o oposto. Isto é preciso, depois de muito cansaço, chega-se, de facto, a algum lado. Inspiradas no conceito de no makeup makeup, não sei porque é que aparece isto duas vezes, estas unhas apostam em vernizes translúcidos, levemente rosados ou bege, e sobretudo num cuidado extremo com a saúde da unha e das cutículas, vistas em passadeiras vermelhas como a Met Gala e em celebridades como Margot Robbie e Kendall Jenner. Estas Naked Nails, portanto, tradução em português é basicamente unhas despidas, refletem uma mudança mais ampla na beleza, menos artifício, mais autenticidade e uma estética do luxo discreto que privilegia o Your Nails But Better, ou seja, as tuas unhas, mas melhor. Melhor sozinhas, mas aqui com este vernizito, que isto fica tudo muito bonito. Bem, não interessa, o que interessa é que se sinta bem consigo e o resto é conversa. Estamos com 21 minutos depois das 4 da tarde. Daqui a pouco voltamos à música com Mimi Cat. E se ela sabe o que faz e cantar? Pois é, vai trazer um tema bem bonito. Boa viagem, bom fim de semana.
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1: O regresso dos Quinta do Bill aqui com Acredita no Humor é o novíssimo single. Escutámos ainda Richie Campbell com You e Rita Rocha com Diogo Pissarra, um do outro. Bom fim de semana, aproveite o tempinho bom e já sabe que na próxima semana vamos ter temperaturas na ordem dos 30 graus. É coisa para aquecer e para fazer muitas pessoas ficar felizes. E ainda bem para elas. Agora temos Sara Correia.

0: e se canta. Sara Correia é incrível sempre que passa por cá. Cada vez mais turistas estão a trocar as Caraíbas por uma praia europeia com água quente. Estamos a falar de 30 graus. É o segredinho que eu deixo aqui no final desta hora. Trata-se de Nice Beach, distinguida como melhor praia da Europa de 2024, a poucos minutos do centro da pitoresca vila de Hagia Napa, em Chipre. Encontra-se então uma das praias mais impressionantes da Europa. Está a ser assim descrita como areia dourada, águas cristalinas e quentes, noites agradáveis e uma gastronomia capaz de conquistar qualquer visitante logo à primeira refeição. É assim, pelo menos estão a vender isto muito bem. Não sei se é assim, mas vá pesquisar então. Nice Beach fica no Chipre. Isto porque falamos em calor, não é? Mas também podemos viver o calor cá no nosso Portugal e bem. Venha daí para a próxima hora, para si um excelente fim de semana, aproveite da melhor forma possível, está um tempo bonito.
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0: Muito boa tarde, são 17 horas.
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E é assim que começa por cá mais uma hora, Alex Warren com este Fine Place to Die. E vamos viajar aqui até um país que é aquele que tem a menor, aliás, é o país insular mais pequeno. Ele vai mudar de nome, exatamente, vai mudar de nome para superar o passado. Tem de facto uma área muito pequena, chama-se Nauru, é um pequeno país insular na Oceania e está em processo de mudança de nome oficial. Na terça-feira, o Parlamento Nacional aprovou uma emenda constitucional para renomear o país como Nauru, conforme informado por uma emissora neozelandesa. A medida faz parte de um esforço do governo para se desvincular do que considera ser um resquício do seu passado colonial. A nação ainda deve realizar um referendo para validar a decisão do governo. Segundo o governo, o nome Nauru surgiu porque línguas estrangeiras distorceram o idioma local durante o período colonial. A língua nativa do país é o Dorenin Nauero, falado pela maioria dos seus quase 10 mil habitantes ao lado do inglês. Assim, este país, que é a menor república insular do mundo, tem apenas 21 quilómetros quadrados, foi no final da década de 1880 até à Primeira Guerra Mundial o território reivindicado pela Alemanha como protetorado e quer agora libertar-se precisamente deste passado e é uma espécie de voltar às origens e ser totalmente independente. É uma história interessante. Estamos no início de mais uma hora, espero que fique connosco, fique desse lado a passar um bom fim de semana, agora sim com este Bring Your Love. Sabrina, Madonna, estão apresentadas.

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Rosalía na Contestável, 33 minutos depois das 5 da tarde, e continuamos por cá com a melhor música. Agora imagino que tinha perdido uma cadela, coisa que, enfim, é bastante triste. E ela aparecia, e aparecia 12 anos depois. Foi o que aconteceu com uma cadela da raça Husky, desaparecida há 12 anos. Ela reencontrou o tutor nos Estados Unidos, depois de ter sido encontrada a cerca de 2 mil quilómetros de distância de onde foi vista pela última vez. O animal, de nome Sierra, hoje com 13 anos, também durou, foi localizado a vaguear, basicamente, pelas ruas de Brooksville, na Flórida, em estado debilitado. O reencontro só foi possível graças ao microchip implantado no animal. Ela tinha desaparecido em 2014, quando o tutor, identificado apenas como Bryce, se mudava do Novo México para o Texas. Segundo o escritório do xerife, a cadela estava temporariamente sob os cuidados de um amigo quando desapareceu, e desde então nunca mais teve notícias dela. E apareceu agora. Com certeza que deve ter reconhecido o seu dono, porque há laços que se mantêm, enfim, pelo tempo. Fique desse lado. Bom fim de semana. Boa viagem.

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1: Muito boa tarde, são 18 horas.
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1: Vamos à informação local e regional com o jornalista Luís Biscaia.

0: Os Montes da Senhora, no Conselho de Proença Nova, vão voltar a receber no próximo fim de semana o Festival da Cereja e do Limão. Este é um evento que celebra dois dos produtos mais emblemáticos daquela freguesia e que reúne gastronomia, música, tradição e atividades para toda a família. O arranque deste festival está programado para a próxima sexta-feira, com uma noite dedicada à música portuguesa. Assim, a partir das 21h30, sobem ao palco os Encanta Modas, seguido de Luís Capão, a partir das 22h. A noite vai encerrar com o espetáculo Tributo a Cid, a partir das 23h30. No sábado, dia 23, as atividades começam às 10 da manhã com o Dia da Freguesia e a respectiva sessão solene. A abertura do festival no segundo dia acontece às 14h, seguido de jogos interassociações, com o ponto de encontro marcado para as 14h30 e também da atuação de Fábio Farinha a partir das 16h. Às 17h tem lugar a experiência sensorial Comida que Toca e às 18h a oficina gastronómica temática orientada por Hugo Ribeiro. A noite conta ainda com a participação do grupo de sevilhanas e flamengo Soniquete às 21h30, Sete Saias às 23h, seguido da atuação de Jorge Gonçalves Trio para fechar a noite. O último dia do festival, no domingo dia 24, começa cedo com um passeio pedestre que terminará já no recinto da festa. A tarde é dedicada ao folclore, com o Festival de Folclore Lagos do Zezer, a partir das 15h, reunindo grupos e tradições da região. Ao longo de 3 dias, o público poderá ainda desfrutar de produtos locais, gastronomia temática e momentos de animação que valorizam a identidade de Montes da Senhora e o papel das associações locais. Como dá conta a autarquia de Proença Nova, o Festival da Cereja e do Limão é promovido numa parceria direta com as entidades locais e conta com o apoio do município. O município de Góis abriu já o processo de orçamento participativo para 2027, convidando assim a população a apresentar propostas que contribuam para a melhoria do concelho. A iniciativa disponibiliza um total de 50 mil euros, repartidos entre o orçamento participativo jovem com 30 mil euros e o orçamento participativo geral com 20 mil, reforçando assim o compromisso municipal com a participação cívica e a decisão partilhada, refere em nota à imprensa. Dirigido a naturais, residentes, trabalhadores e estudantes do concelho, este programa pretende envolver a comunidade na definição de prioridades locais, permitindo que cada cidadão possa contribuir diretamente para o desenvolvimento do território. Para apoiar na construção e apresentação de propostas, estão já previstas várias sessões participativas nas 4 juntas de freguesia. Assim, na União de Freguesias de cada fase e colonial, no próximo dia 22, a partir das 18h30, na sede da Junta de Freguesia no colonial. Na freguesia de Góis, é no dia 23, a partir das 15h, e terá lugar na Biblioteca Municipal António Francisco Barata. Alvares recebe esta sessão participativa no dia 30 de maio, a partir das 16h, na Junta de Freguesia de Alvares. E para terminar, Vila Nova do Ceira, também no dia 30, neste caso a partir das 18h30, na sede da Junta de Freguesia. As candidaturas podem ser submetidas presencialmente ou online, através da plataforma do Orçamento Participativo de Góis, entre os próximos dias 21 e 25 de maio, tanto para o Orçamento Participativo Jovem como para o Orçamento Participativo Geral. Após uma análise preliminar, a votação das propostas vai decorrer entre os dias 27 e 31 de maio. Na Sertã, as férias grandes de verão estão quase a bater à porta e com elas a nova edição do programa Férias Ativas, com atividades previstas para os mais novos entre o dia 15 de junho e o dia 28 de agosto e dirigida a crianças dos 3 aos 14 anos, com inscrições para as 11 semanas de atividades já a decorrer. Com um programa específico e adequado a cada grupo, de 3 aos 5 e depois dos 6 aos 14, as férias ativas contemplam diversas atividades lúdicas, educativas e desportivas que se realizam nos dias úteis entre as 7h30 e as 19h30. Da programação fazem parte jogos, brincadeiras e desafios, ateliês temáticos de artesanato ou culinária, mergulhos, visitas a locais fora do concelho da Sertã, entre outros. Estas atividades dividem-se ao longo de 11 semanas. As inscrições para cada uma das semanas deverão ser feitas presencialmente na piscina municipal da Sertã, também na Câmara Municipal ou ainda no Centro de Recursos Municipais de Sernache do Bom Jardim. O valor das inscrições é de 27,61 € por semana, acrescido de 3 € para a refeição. Haverá reduções para participantes que possuam escalão A, menos 75%, e escalão B, menos 50%, ou para 2 ou mais participantes do mesmo agregado familiar, com uma redução de 25%, inscritos na mesma semana. Como refere a autarquia de Sertã, estes valores estão previstos no Regulamento Férias Ativas, Campos de Férias, e serão aplicados mediante a apresentação de documento comprovativo. As atividades deste programa estão inseridas nas atividades de apoio à família nas interrupções letivas do município de Sertã.
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2: Previsão do tempo para amanhã domingo, períodos de céu muito nublado, diminuindo a nubosidade a partir da tarde, a possibilidade de ocorrência de aguaceiros mais prováveis até ao início da tarde, vento fraco ou moderado, soprando por vezes forte nas terras altas, também possibilidade de formação de neblina ou nevoeiro matinal e pequena subida da temperatura mínima. Sernancho de Bonjardim tem agora 18 graus.
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2: Muito boa tarde, são 19 horas, não nos é possível fazer o simultâneo com a Antena 1.
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0: Depeche Mode com este I Just Can't Get Enough. Escutamos ainda no arranque da hora aqui um tema que eu gostava de dizer, mas isto bloqueou. Vamos aguardar. Exatamente. Escutamos os Dire Straits, pronto, isso pelo menos eu posso garantir. Estamos com 13 minutos depois das 7. Obrigada por estar aqui na companhia da Contestável. Esta é já a última hora da nossa tarde de sábado. Espero que o seu fim de semana esteja a correr de forma positiva, porque há até às 8 estamos também com uma marca que é sempre positiva para nós. 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
0: E a marca que também nos acompanha na poupança, que até rima. 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Voltamos à música, assim. Não.

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5: 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De volta à música agora com os Heart.

0: Ian Adams, eu gosto tanto de mulheres como gosto do nosso país, basicamente. Já estamos no fecho da hora, não se esqueça que até às 8 é numa oferta da marca Aqui é Fresco e da Soprei.
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0: 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Terminamos com Alphaville.

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1: Muito boa tarde, são 20 horas.
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1: Estamos em linha no 274-800-021, é o número para fazer a sua participação. Estamos também com a frase: a publicidade é a alma do negócio, faça publicidade na Rádio Contestável.

0: E vamos a primeira vez ao telefone. Olá, muito boa tarde.
1: Boa tarde, Fernandinha. Está tudo bem?
0: Tudo bem. Quitéria, bem crenças. Vamos à frase.
1: A publicidade é a alma do negócio. Faça publicidade no rádio quando estava, que é um bom investimento.
0: E o Zé Mar?
1: Netinhos, filhos, marido, à Fernandinha e os seus queridos pais. E não esquecendo os seus coleguinhas todos. E agora vai para António Manuel da Marinha Grande, Manuel Ramos de Vila Velha, Rosarinha Bento de Évora, Joaquina Dias do Gavião, Claudina da Verciada, Jorgina do Tramagal, as melhoras dela e da família, Artur Costa do Cano, Roseto Casal de Águas do Verão, as melhoras, Leonor de Ancião, Joaquim Marques da Força do Cobrango, Lourinho Sumitra de Alquim, João Geirinhas do Ledo, Paulo de Valhaços, António Cravo Tomar, Luciano, Natália da Codiceira, Adílio do Coço, Manuel Raul do Coço, Eduardo Gomes de Santarém, Nina da Roda. Muito beijinho bom. Para todos, um bom jantar que ainda não jantou. Rápidas melhoras dos lentinhos e parabéns quem fizer antes. Para a Fernandinha, uma beijoca grande, tudo bom,
0: beijinhos em casa, até à próxima. Tudo bom, beijinho.
1: Obrigada.

0: Bárbara Bandeira, vamos novamente ao telefone. Olá, muito boa tarde.
1: Boa tarde, Mina Fernanda.
0: Olá, viva. António Costa, em Brejo de Cima, Pampilhosa. Vamos à frase.
1: A publicidade é algo do negócio. Eu faço a publicidade na rádio quando está a ver.
0: E os solitários, é para dedicar?
1: Para vocês aí, Dona Ramos de Carlitos, Dona Janete Trabalhau, o Sr. Antônio Cravo de Tomar. Olhe, para toda a gente para ouvir, até aposto se estiverem todos a ouvir.
0: Muito
1: e
0: bem,
1: sim, senhor. Ninguém disse nada.
0: Um ótimo fim de semana,
1: está
0: tudo
1: dito,
0: bom.
1: Está dito para o fim de semana.
0: Está dito. Beijinhos, tudo bom.
1: Obrigado.

0: E vamos novamente ao telefone. Olá, boa tarde.
1: Boa tarde, Ana Fernanda.
0: Olá, Manuel Raul, no Coço. Vamos à frase.
1: A publicidade é a alma do negócio e a vista na Rádio Corestável que é um bom investimento.
0: Augusto Canário e amigos, para dedicar?
1: Para dedicar aqui à Ana Maria, à Helena Carlos e à Vera. À Maria Adília, à Natália do Corteceira. Apagou uma luz e eu...
0: Ai Jesus, que esse rádio está tão alto.
1: À Jorrina de Tramagal, Luciano da Torre das Várias, Paulo Genomar Valhares, Manuel Ramos Vila Velha de Rodas, João Geirinhas, Carlos Dias Torres Verdes, Eduardo Bombes Santarém, Quitéria Benquerense, Maria Leonor de Ancião, Maria da Conceição do Sabogueiro, Maria do Rosário de Proença à Nova, Maria do Rosário da Sertã e o Seu Rei, António Cravo de Tomar, Nina da Rosa, Irmina de Marrazes.
0: Muito bem.
1: E para a Fernanda e para o resto da sua equipa. E até para a semana.
0: Até para a semana.
1: Muito obrigado.
0: Tudo a correr
1: muito
0: bem.
1: Obrigado. Muito obrigado.

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0: Interrompemos a Carolina dos Lentes para ir de novo ao telefone. Muito boa tarde. Olá.
1: Olá.
0: Olá, Glória. Bem-vinda. Vamos à frase. Exatamente. A frase.
1: A publicidade é a alma do negócio. Faço a publicidade no rato onde estava. É o maior que se manda.
0: Elisa e Tiago Nogueira, para dedicar?
1: Para dedicar a Tiago e mesmo um beijinho. E para dedicar aos mantinhos as melhores para eles. E para toda a gente que costuma dedicar para poder ouvir. E um beijinho para a sua mãe se ver para lá ouvir. Esteja tudo bem. E para o Zarinha, a ver se você seja para lá ouvir também. E para ti, olha, o resto de boa noite e boa tarde, até ainda há resto de sol.
0: Um beijinho.
1: E faz boa viagem e o resto de um fim de semana.
0: Obrigada.
1: E até segunda.
0: Até segunda, Glória. Beijinho, tudo bom. Deus.

0: E vamos novamente ao telefone. Olá, viva, muito boa tarde.
1: Olá, boa tarde, Fernandinha.
0: Boa tarde, Manuel Ramos, em Vila Velha de Ródão. Vamos à frase.
1: A publicidade é a alma do negócio, invisto em publicidade na rádio contestável, que é um bom investimento.
0: Exatamente. E o tema é para dedicar?
1: António Costa Ureiro, sim, minha esposa, Dona Maria Afonso, Dona Cacilda e Quitéria de Bem-Crenças, vai para os meus sujeitos, um beijinho para todas e um abraço aos familiares. Vai para a Madrinha do Tramagal, um beijinho, tudo bom, e as melhoras do Genro e da filha, e tudo bom. Para o Soluciano da Torre das Vagas, um abraço a mim. Para o António Cravo de Tomar, para o Manuel António Manuel Ramos da Marinha Grande, Maria de Leonor da Ancião, para ela, um beijinho e para as semanas, um abraço ao filho. Natália da Codiceira, cuidado com a Pedra da Gozar. E vai também para o Zé Francisco da Codiceira, um beijinho para ela, um abraço para o Zé, e tudo bom, e olha, vai para todos, para os
0: muito
1: meus
0: bem.
1: Filhos, para os meus netos, para a Fernandinha. Para a Fernandinha, um beijinho para si, para a sua mãe, um abraço ao seu pai, um bom fim de semana, e tudo bom, está bem?
0: Bom fim de semana, e um beijinho aí em casa, tudo bom. Prince.

0: E vamos novamente ao telefone. Olá, muito boa tarde.
1: Olá, Fernanda, boa tarde.
0: Seja bem-vinda, Maria Adília. No Coço, vamos à frase.
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0: E temos Elvio Santiago, para dedicar a quem?
1: Para dedicar a Natália da Cuticeira,
2: Maria Lima Pousa Presidencial, Maria do Rosário de Provença Nova, Georgina do Tramagal, Quitéria das Bancarenças, Joaquina das Aradas, Irmina de Marraz de Leiria, Manuel Raul, Paulo Januário de Valhascos, Luciano da Torre das Barras, João Geirinhas de Oledo, Manuel Ramos de Vila Velha de Rodão, Pedro da Comenda, Carlos Dias Torres Vedras, Eduardo Gomes de Santarém e para a menina da Roda. E para vocês todos e da rádio e toda a auditória, até segunda-feira, Fernanda. Beijinhos.
0: Beijinhos, bom fim de semana.
2: Obrigada.
0: Tudo bom, beijinhos. Beijinho.

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8: E estamos também com 47 minutos depois das 8, já bem pertinho aqui do fecho da nossa edição. Voltamos ao telefone. Olá, boa noite.
9: Boa noite, Nina Fernanda. É um prazer estar na Rádio Contestável.
8: Seja bem-vindo, Luciano, em Torre das Vargens. Vamos à frase.
9: A frase é publicidade, é a alma do negócio. Publique na Rádio Contestável, que é um bom investimento.
8: E temos amigos de sobreposta para dedicar.
9: É para dedicar em primeiro lugar para si, para os seus pais, para todos os seus colegas, que são um exemplar, que é uma maravilha. É para a Dília do Coice, que ainda havia há bocadinho, e Manuel Raul também do Coice, Manuel Cravo em Tomar, Jorgina do Tramagal, e boa saúde para a família, os doentes, que são a Quitéria, e para os meus vizinhos da Torre das Vargas, sou Manuel Ramos. Um abraço, com grande estima, e obrigado e até à próxima, se Deus quiser, e bom domingo, e obrigado, Nina Fernanda.
8: Um excelente dia para si, amanhã, um bom domingo também, e até segunda.
9: Obrigado, até segunda-feira, se Deus quiser.

0: E temos já mais uma participação em linha. Muito boa noite.
1: Boa noite.
0: Olá, viva. José Filipe no Malhadal. Vamos à frase.
1: A publicidade é a alma do negócio e invista em publicidade na rádio como estava.
0: E temos a Ana Moura a predicar.
1: É, sim, a todo o auditório com votos boa noite.
0: Tudo a correr bem, saúde, bom fim de semana.
1: Obrigado, tudo boa noite. Bom.

0: Muito boa noite.
1: Boa noite, Ana Fernanda, como está?
0: Bem, obrigada. João Geirinhas é um ledo, bem-vindo. Vamos à frase.
1: Muito obrigada. A publicidade é alma do negócio e isto é publicidade na Rádio Contestada, que é do melhor ensinamento.
0: Dulce Pontes, para dedicar?
1: Para si e para toda a sua família, com você, boa noite, um bom fim de semana. Para todos os que trabalham na Rádio Contestada e hoje vai para toda a minha lista, que eu costumo nomear a todos, agradecer e retribuir com você, boa noite. Um bom fim de semana e para a Dona Fernanda um bom fim de semana até a segunda e muito obrigada.
0: Obrigada a nós. Uma excelente noite e um bom fim de semana também, João.
1: Obrigado.
0: Boa semana, beijinhos. Dulce Pontes com a Laurindinha a fechar então este Em Linha Consigo, que volta na próxima segunda-feira às 11 horas. Daqui a pouco temos notícias.
2: Oh, Laurindinha!

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2: Muito boa noite, são 21 horas.
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0: Os Montes da Senhora, no Conselho de Proença Nova, vão voltar a receber, no próximo fim de semana, o Festival da Cereja e do Limão. Este é um evento que celebra dois dos produtos mais emblemáticos daquela freguesia e que reúne gastronomia, música, tradição e atividades para toda a família. O arranque deste festival está programado para a próxima sexta-feira, com uma noite dedicada à música portuguesa. Assim, a partir das 21h30, sobem ao palco os Encanta Modas, seguido de Luís Capão. A partir das 22h, a noite vai encerrar com um espetáculo tributo a Cid, a partir das 23h30. No sábado, dia 23, as atividades começam às 10 da manhã com o Dia da Freguesia e a respectiva sessão solene. A abertura do festival no segundo dia acontece às 14h, seguido de jogos interassociações, com o ponto de encontro marcado para as 14h30 e também da atuação de Fábio Farinha a partir das 16h. Às 17h tem lugar a experiência sensorial Comida que Toca e às 18h a oficina gastronómica temática orientada por Hugo Ribeiro. A noite conta ainda com a participação do grupo de sevilhanas e flamengo Soniquete às 21h30, Sete Saias às 23h, seguido da atuação de Jorge Gonçalves Trio para fechar a noite. O último dia do festival, no domingo dia 24, começa cedo com um passeio pedestre que terminará já no recinto da festa. A tarde é dedicada ao folclore, com o Festival de Folclore Lagos do Zezer, a partir das 15h, reunindo grupos e tradições da região. Ao longo de 3 dias, o público poderá ainda desfrutar de produtos locais, gastronomia temática e momentos de animação que valorizam a identidade de Montes da Senhora e o papel das associações locais. Como dá conta a autarquia de Proença Nova, o Festival da Cereja e do Limão é promovido numa parceria direta com as entidades locais e conta com o apoio do município. O município de Góis abriu já o processo de orçamento participativo para 2027, convidando assim a população a apresentar propostas que contribuam para a melhoria do concelho. A iniciativa disponibiliza um total de 50 mil euros, repartidos entre o orçamento participativo jovem com 30 mil euros e o orçamento participativo geral com 20 mil, reforçando assim o compromisso municipal com a participação cívica e a decisão partilhada, refere em nota à imprensa. Dirigido a naturais, residentes, trabalhadores e estudantes do concelho, este programa pretende envolver a comunidade na definição de prioridades locais, permitindo que cada cidadão possa contribuir diretamente para o desenvolvimento do território. Para apoiar na construção e apresentação de propostas, estão já previstas várias sessões participativas nas 4 juntas de freguesia. Assim, na União de Freguesias de cada fase e colonial, no próximo dia 22, a partir das 18h30, na sede da Junta de Freguesia no colonial, na freguesia de Góis, é no dia 23, a partir das 15h, e terá lugar na Biblioteca Municipal António Francisco Barata. Alvares recebe esta sessão participativa no dia 30 de maio, a partir das 16h, na Junta de Freguesia de Alvares. E para terminar, Vila Nova do Ceira, também no dia 30, neste caso a partir das 18h30, na sede da Junta de Freguesia. As candidaturas podem ser submetidas presencialmente ou online, através da plataforma do Orçamento Participativo de Góis, entre os próximos dias 21 e 25 de maio, tanto para o Orçamento Participativo Jovem como para o Orçamento Participativo Geral. Após uma análise preliminar, a votação das propostas vai decorrer entre os dias 27 e 31 de maio. Na Sertã, as férias grandes de verão estão quase a bater à porta e com elas a nova edição do programa Férias Ativas, com atividades previstas para os mais novos entre o dia 15 de junho e o dia 28 de agosto e dirigida a crianças dos 3 aos 14 anos, com inscrições para as 11 semanas de atividades já a decorrer. Com um programa específico e adequado a cada grupo, de 3 aos 5 e depois dos 6 aos 14, as férias ativas contemplam diversas atividades lúdicas, educativas e desportivas que se realizam nos dias úteis entre as 7h30 e as 19h30. Da programação fazem parte jogos, brincadeiras e desafios, ateliês temáticos de artesanato ou culinária, mergulhos, visitas a locais fora do concelho da Sertã, entre outros. Estas atividades dividem-se ao longo de 11 semanas. As inscrições para cada uma das semanas deverão ser feitas presencialmente na piscina municipal da Sertã, também na Câmara Municipal ou ainda no Centro de Recursos Municipais de Sernaxe do Bom Jardim. O valor das inscrições é de 27,61€ por semana, acrescido de 3€ para a refeição. Haverá reduções para participantes que possuam escalão A, menos 75%, e escalão B, menos 50%, ou para dois ou mais participantes do mesmo agregado familiar, com uma redução de 25%, inscritos na mesma semana. Como refere a autarquia de Sertã, estes valores estão previstos no Regulamento Férias Ativas, Campos de Férias, e serão aplicados mediante a apresentação de documento comprovativo. As atividades deste programa estão inseridas nas atividades de apoio à família nas interrupções letivas do município de Sertã.
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2: Visão do tempo para esta, para amanhã domingo, períodos de céu muito nublado, diminuindo a nubosidade a partir da tarde, possibilidade de ocorrência de aguaceiros mais prováveis até ao início da tarde, vento fraco a moderado, soprando por vezes forte nas terras altas, possibilidade de formação de neblina ou nevoeiro matinal e pequena subida da temperatura mínima. Sernaz de Bom Jardim tem agora 13 graus. Bom fim de semana, uma ótima viagem para si.
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15: Comarca da Sertã.
16: O jornal A Comarca da Sertã destaca o concelho e escreve: a governante acompanha trabalhos florestais. Por Oeiros, ambiente valorizado. Em Proença Nova, maquinaria tarefada. E em Vila de Rei, zonas verdes recuperadas.
15: Reconquista.
16: O jornal Reconquista destaca o seu aniversário e escreve: 81 anos desde 1945 a informar a região. Sobre a tempestade, é possível ler: apoios só chegaram a 20% das candidaturas. Em São Vicente da Beira, Misericórdia lança obra para sobreviver. Por Penamacor, Netos de Abril recria uma manifestação da liberdade. Sobre o Benfica Castelo Branco, o semanário salienta: Nuno Rolão, novo treinador. Falei com Dani.
15: Gazeta do Interior.
16: O jornal Gazeta do Interior escreve: luta pela construção do IC31 continua. 20 de maio é dia de concentração ibérica na ponte de Monfortinho. Por Castelo Branco, Câmara sensibiliza para o problema dos atropelamentos. Em Danha Nova é possível ler: contos na Oliveira trazem muitas histórias. Por Penamacor, Festival Solidário Dar Mais recolhe alimentos.
15: Jornal do Fundão.
16: O Jornal do Fundão escreve em letras garrafais: celebrar este chão comum ao que chamamos beira interior. Sobre a rede viária, é possível ler: governo diz que IC31 é prioritário. Em relação à unidade local de saúde, Cova da Beira, com 65 vagas para médicos e especialistas.
15: Tribuna Desportiva.
16: O jornal Tribuna Desportiva destaca o jantar dos 50 anos da Associação Desportiva da Estação e escreve: este é o momento de afirmação. O presidente Paulo Ramos afirmou ainda que a Associação Desportiva da Estação é muito mais que um clube que tem 300 jovens atletas. No futebol nacional é possível ler: depois da vitória fora frente ao Loletano, o Vitória de Sinais está a 3 pontos da subida. No futebol distrital, o Sertanense Futebol Clube dá início aos festejos, mesmo sem decisão da Associação de Futebol de Castelo Branco em relação ao jogo com o Clube Desportivo de Alcaínz. No futsal distrital, Águias do Dominguizo sagrou-se campeão distrital de infantis, título dos séniores masculinos adiado por mais uma semana. No ciclismo, o Grande Prémio Internacional de Beiras e Serra da Estrela com a mesma certificação da Volta a Portugal.
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Bem-vindos a mais um Espaço Regional. Espaço Regional acontece aos sábados na Rádio Contestável e traz-lhe de volta aquilo que de mais importante se passou durante a semana que está a terminar, relativamente à informação local e regional.

0: A semana que agora termina começou com o deputado do Chega, João Ribeiro, a visitar o troço da Estrada Nacional número 2 entre a barragem do Cabril e Pedro Algum Pequeno e a anunciar ali mesmo que iria apresentar na Assembleia da República um projeto de resolução a pedir rapidez para uma solução para este problema. Outro dos assuntos em destaque esta semana foram os jovens do Agrupamento de Escolas da Sertã que vão estar na fase nacional do Parlamento dos Jovens, jovens que assinalaram também o Dia da Europa. Como acontece todos os anos, o concelho é atravessado por centenas de peregrinos a caminho de Fátima para o 13 de maio. Este ano não fugiu à regra. Estes e outros assuntos em destaque já a seguir. O partido Chega, através do deputado João Ribeiro, eleito pelo Círculo de Castelo Branco, vai avançar com um projeto de resolução na Assembleia da República a pedir ao Governo celeridade na solução para o encerramento do troço da Estrada Nacional número 2 entre a barragem do Cabril e Pedro Algum Pequeno no concelho da Sertã. Esta foi a garantia deixada esta segunda-feira quando se deslocou a Pedro Algum Pequeno para se aperceber da situação.
1: Aquilo que nós podemos fazer é, de certa forma, fazer um projeto de resolução para forçar o Governo a resolver esta situação o mais rápido possível e também trazer para o meio mediático, que isso vamos fazer já esta semana e estamos a fazer agora, para chamar a atenção para este problema que estamos aqui, porque o que está a acontecer ao interior é mesmo uma situação lastimável. Eu até há bocadinho estava a dar o exemplo, qualquer dia chegamos ali à entrada da A23, estão lá uns blocos de cimento a ser fechado para obras e não se pode ir para o interior. Quer dizer, não pode ser assim. Já temos a Nacional 2 cortada, a linha de comboio da Beira Baixa está cortada, não se sabe quando é que vai reparar. Esta situação em condições normais, lançarem um concurso até a obra estar concluída, estamos a falar de mais de 2 anos da estrada cortada. Isto é inadmissível completamente.
0: Para dar ainda mais força, o deputado vai contactar com os restantes partidos com deputados no distrito para perceber se eles também o acompanham neste projeto de resolução a dar entrada nos próximos dias na Assembleia da República. Sem se querer substituir aos técnicos, este deputado quer uma solução que passe pela abertura da via.
1: Como já vimos, que já pode-se tomar algumas medidas de mitigação, eventualmente por uns semáforos, isso é só no sentido, não sou engenheiro, não sei, mas há de haver uma solução, não me digam que não há uma solução, de continuar a estrada a ser utilizada, se calhar há uma situação mais condicionada, que tem que haver uma atenção redobrada, uma limitação de velocidade, qualquer situação, mas que a estrada esteja aberta para servir a população, porque quando há, por exemplo, um acidente no IC8, esta estrada, que é a Nacional 2, é a alternativa. Ou seja, se houver um acidente no IC8, o que é que vai acontecer? Não vai, é impossível passar por aqui. Ou seja, isto é uma situação, não é só ter uma estrada para dar aqui agradar às pessoas, não, uma estrada que é a serventia principal, é a Nacional 2, há muitos veículos que não podem circular no IC8, que são muito utilizados aqui na nossa região, até por pessoas de idade mais avançada, quer dizer, que ainda ficam mais limitados para fazer a sua vida normal.
0: Uma dessas pessoas é Isabel Silva, que com a sua viatura não pode transitar no IC8 e quando teve de se deslocar a Pedro Algum Grande, recentemente, foi um problema.
2: Eu ia para o dentista, tinha que lá estar às 11 horas, cheguei lá, eram 11 menos 10, chega aqui uma senhora genérica e diz-me assim, 12 menos 10, perdão, chega aqui uma senhora genérica e diz-me assim, passo para o Casal dos Rufos, mas era seu caminho, mas ela passa para o IC8... Até eu podia passar por jeito, uma motora está a acelerar. Não podia. Ela se tivesse um bocadinho de cabeça, nem me mandava por ali. Passei por o Casal dos Bufos, sabe Deus que nem me vim para lá chegar. Só pedras, só buracos, só regos, tudo pela água. Mas e depois à volta? É que fui lá, fui atendida, as senhoras atenderam-me, à volta, digo, vou passar pelo mesmo caminho. À minha frente vinha um carro e uma moto, passaram por aqui. Aí eu vou atrás de vocês, é para o que der. E vi, cheguei ali, os senhores arredaram os coisinhos que estavam a tapar, que eram mais pequenos, ardaram-nos e apareceu também, pronto.
0: Luís Dias, empresário em Pedro Algum Pequeno, lembra que este problema não apareceu agora, com o incêndio e depois com a tempestade. Aponta o jogo do empurra como causador desta situação.
3: Há perigo, mas sempre existiu. Existe desde 1954. Portanto, não vejo qual é a razão do se aproveitarem de uma tempestade para fazerem aquilo que nunca fizeram. Porque se calhar se questionarem as entidades competentes, há 30 anos que se fala disto, não é de agora. Há 30 anos que se fala de um projeto para esta estrada. Eu, bocadinho, que não é municipal, desde o cemitério até à barragem do Cabril, exatamente. Como sabem, o município da Sertã não a quis receber se não fizessem a consolidação das encostas. Ficou aqui um enclave, que é das infraestruturas, e que, na altura, a Câmara não a quis, porque pediu para que fizessem a segurança das encostas para depois a receberem. E se calhar isto é uma birra, não digo política, quem sou eu para dizer isso que não tenho esse conhecimento, mas parece-me a mim que aqui há mais uma questão do empurra.
0: Rui Monteiro, presidente da Junta de Freguesia de Pedrógão Pequeno, todos os dias houve queixas de populares e dizia ao deputado João Ribeiro que já pediu o estudo geológico em que se baseou este corte e até ao momento não houve resposta. Alternativas a este troço, diz não haver.
4: A única alternativa que há é IC8, mas IC8 também limita alguns veículos e alguns passageiros pela IC8, o que é grave porque se há alguma emergência, alguma emergência, algum acidente, depois também pode limitar um bocado a IC8 e ficar cortada. Portanto, nós aqui estamos mesmo fechados e aqui a urgência é abrir o quanto antes, porque até aproxima-se o verão e o verão vai ditar, se continua fechada, vai ditar muito do comércio, vai ditar muito do desenvolvimento aqui da Junta de Freguesia e da população em si, não é? Portanto, isto é uma situação muito, muito, muito, muito delicada e que achamos que é uma má vontade das forças políticas, como já foi aqui dito, é uma má vontade das forças políticas não minimizarem a questão que está aqui a ser posta, não é? Isto bloquearam-nos constantemente e acabou. E não querem saber do resto.
0: Um troço de caminho florestal também foi pensado, mas será apenas para viaturas todo o terreno ou em caso de incêndios para os bombeiros. José Nunes, vereador do Partido Chega no Executivo Municipal da Sertã, recorda que foi ele que trouxe este assunto para a ribalta. O que continua a pedir é que se faça as obras de contenção dos taludes, mas que se possa abrir à circulação, embora condicionada.
5: E houve alguém que nos disse na reunião que teria sido o incêndio que depois, conjugado com a tempestade, que vieram criar condições de instabilidade, mas do que já foi dito até agora, faz sentido que haja aqui alguma obra de contenção, mas que seja rápida, que não fique esquecida, porque o perigo existe, como as pessoas já falaram. Agora, esta passagem tem que se abrir urgentemente. Não pode haver pessoas que necessitem de ir à farmácia, pessoas, portanto, temos uma estrada com um carisma tão grande como a Nacional 2, que está a ser atravessada e estamos numa fase de, no fundo, de projeção, onde as pessoas estão a fazer esta travessia da estrada. E o que está a acontecer é que eles retiram a Sertã deste roteiro.
0: No momento em que o deputado ali esteve, junto às barreiras que cortam o trânsito, aproximou-se um caminhão-reboque com uma plataforma que teve de inverter a marcha, já que não se terá percebido do sinal de trânsito que sinaliza este corte.
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11: O município de Sertã vai, no âmbito de duas candidaturas a fundos europeus, adquirir 4 viaturas para os bombeiros do concelho e para a Proteção Civil Municipal. Na última reunião do Executivo, onde foram aprovadas estas compras, a vereadora com o pelouro da Proteção Civil, Cristina Nunes, especificou as funções de cada um destes veículos, a começar pelo VSI.
12: Significa que tanto pode ser combate a incêndios florestais rurais, como pode ser para combate a incêndios urbanos. Portanto, é um veículo misto e é quase personalizado.
13: Ok. Pronto. E esse então, demora? VSI.
12: Como?
13: Esse demora?
12: Esse demora. Por isso é o que vai demorar mais em termos de previsão de entrega. FCOT, veículo de comando de operações e tático. Portanto, no fundo, isto é o carro de comando, vulgarmente conhecido como carro de comando. E este FCOT tanto será para Cernache do Bom Jardim, como será para também para aqui para o Serviço Municipal de Proteção Civil.
13: E o VSI?
12: O VC para a Sertã.
13: VC para a Sertã.
12: VC para a Sertã. E depois temos o VTTF, que é um veículo tanque tático florestal, VTTF, que é combate para incêndios rurais.
11: De referir que os dois veículos de comando operacional tático serão para Cernache do Bom Jardim e para o Serviço Municipal. Neste conjunto de veículos será ainda adquirido um VCOC.
12: Que é um veículo de comando operações e comunicações, um VCOC, que é específico também para o Serviço Municipal de Proteção Civil. Traduzindo, é a possibilidade de ter um posto de comando em que pode ser deslocado para qualquer ponto do concelho. Não fica albergado, digamos assim, no edifício, mas tem todas as características para ser um posto de comando móvel.
11: Com um custo superior a 717 mil euros, há ainda a juntar a este montante outro tipo de equipamentos que estão a ser adquiridos, até ao valor de 1 milhão e 600 mil euros, como referiu o presidente da Câmara Municipal da Sertã, Carlos Miranda.
14: Entre as duas corporações de bombeiros e Proteção Civil Municipal de 1,6 milhões de euros, que é um valor, um investimento muito significativo na Proteção Civil e que tem sido devidamente articulado em função das verbas disponíveis e das necessidades das respectivas corporações e também aqui da Proteção Civil Municipal, que até agora tinha muito pouco equipamento ou nenhum. Esta candidatura, dizer primeiro que nós temos efetivamente prioridade à Proteção Civil dentro das nossas possibilidades de candidatura, porque este dinheiro que vai para esta candidatura ou para este efeito poderia ir para outro. Portanto, nada nos obrigava a gastar este valor em proteção civil, podíamos gastar noutra área qualquer. Segundo, seja ainda assim, nós não temos previsto 1,6 milhões de euros em sede de candidatura para este efeito. Portanto, temos lá 1,2 e, portanto, vai ter que haver aqui mais algum esforço por parte do município.
11: Reforço de meios para a Proteção Civil do município para os próximos anos, já que algumas destas viaturas não estão disponíveis para entrega imediata. Por isso, a necessidade de terem sido aprovadas em sede do Executivo e na Assembleia Municipal a respectiva assunção de compromissos plurianuais para esse efeito.
15: Este ano, a Sessão Nacional do Parlamento dos Jovens do Ensino Secundário vai contar com alunos do Agrupamento de Escolas da Sertã, nomeadamente Martim Mendes, o porta-voz, e Guilherme Henriques. Estes e outros 4 jovens do Agrupamento de Escolas Chamado Lusitano, em Castelo Branco, e da Escola Secundária Campos de Mel, na Covilhã, vão representar o Círculo Eleitoral de Castelo Branco naquela sessão a realizar-se na Assembleia da República nos dias 25 e 26 de maio. Os representantes de Castelo Branco foram escolhidos na sessão distrital que aconteceu no passado mês de abril na cidade albicastrense, onde foi aprovado o projeto de recomendação para a sessão nacional este ano sobre o tema literacia financeira. Os jovens contam que desafiou os participantes a refletir sobre a importância da educação financeira, da gestão responsável dos recursos e da tomada de decisões conscientes enquanto cidadãos ativos e participativos na sociedade. O objetivo é ajudar a melhorar os índices de literacia financeira no nosso país, contou à Rádio Condestável o aluno de Sertaginense, Martim Mendes.
16: Nós vamos defender as medidas para melhorar a literacia financeira em Portugal. Como é sabido, em Portugal a literacia financeira, os índices são muito baixos, portanto acho que é algo muito grave e por isso nós temos de começar a melhorar isso, e as propostas que nós levamos ao Parlamento é para melhorar os índices de literacia financeira em Portugal.
15: Martim Mendes e a sua equipa desenvolveram um conjunto de medidas que esperam ver aprovadas e implementadas, como por exemplo um projeto que pretende dar ideias a pequenos empreendedores para desenvolverem o seu negócio.
16: Nós temos uma medida que é o Negócio na Tua Rua, em que nós damos ideias, por exemplo, para pequenos empreendedores, por exemplo, associações que tenham projetos, e nós damos dicas de como é que elas podem desenvolver isso, portanto, dando um pouco de experiência empreendedora ao jovem para que ele comece desde cedo a ter esse conhecimento.
15: Os alunos Guilherme Henriques e Diogo Cardoso, da Sertã, este último como jornalista, acompanham Martim Mendes nesta aventura. No distrito de Castelo Branco, o programa Parlamento dos Jovens envolveu 340 alunos, 4.665 eleitores inscritos, 3.474 votantes, 34 listas e 73 turmas, números que evidenciam uma forte mobilização da comunidade educativa em torno da participação democrática. De recordar que o Parlamento dos Jovens é uma iniciativa da Assembleia da República que visa promover a educação para a cidadania e estimular o interesse dos jovens pela participação cívica e pelo debate democrático. A coordenação do programa é assegurada pela Assembleia da República em articulação com várias entidades parceiras, entre as quais o Instituto Português do Desporto e da Juventude. O Dia da Europa, oficialmente assinalado a 9 de maio, foi celebrado antecipadamente pelo Departamento de Ciências Sociais e Humanas do Agrupamento de Escolas da Sertã. A iniciativa esteve integrada também nas comemorações dos 40 anos de Portugal na União Europeia. Como a data coincide com o sábado, as atividades decorreram na manhã de hoje, 8 de maio. O átrio da escola secundária tornou-se pequeno para acolher a comunidade escolar, que se reuniu para ouvir testemunhos inspiradores. A partilha foi feita de alunos para alunos, contando com a voz de antigos estudantes que trabalham atualmente na Comissão Europeia, de membros do Clube Europeu e de participantes no programa Erasmus+. Este último foi destacado como uma porta de entrada para experiências transformadoras, permitindo estágios em contextos reais, noutros países, e a preparação para o mercado de trabalho global. A cerimónia foi conduzida pelo aluno Martim Mendes, que recordou o significado da identidade europeia, pertencer a um grupo de países que defende, acima de tudo, a paz, a democracia e também a solidariedade.
17: Há 40 anos, ao abraçarmos o projeto europeu, não assinámos apenas um tratado económico. Escolhemos um destino comum baseado na paz, na democracia e na solidariedade. Mas olhar para estes 40 anos não é apenas folhear um álbum de fotografias do passado. É sobretudo olhar para quem está aqui hoje, neste espaço. A verdadeira face da Europa não está nos edifícios de Bruxelas, mas sim nas nossas salas de aulas e na nossa capacidade de pensarmos um mundo sem fronteiras. A nossa integração europeia só é plena quando nós, alunos, nos sentimos genuinamente cidadãos europeus. É por isso que projetos de educação não formal e de cidadania ativa são o coração desta comemoração.
15: Para Martim Mendes, conhecer o programa europeu é perceber verdadeiramente o que é a democracia, a liberdade e o desenvolvimento do país.
16: Eu acho que é muito importante as pessoas debruçarem-se mais sobre os valores europeus, porque foram eles que nos trouxeram a liberdade, a democracia, foram eles que nos trouxeram também o desenvolvimento económico e social do país depois dos anos 80. Eu acho que quanto mais estarmos conhecedores daquilo que é o plano europeu e o programa europeu, acho que mais próximos estamos da democracia e mais longe estamos de regimes autocráticos que estão em crescimento no mundo.
15: Pertencer à União Europeia acarreta também diversos benefícios e Portugal nota-o, exemplificou o aluno Afonso Almeida.
18: Ao longo destes 40 anos, os benefícios foram visíveis. Modernizámos infraestruturas, investimos na educação, reforçámos as nossas empresas e elevámos a qualidade de vida de milhões de portugueses. E Portugal tornou-se um país mais conectado, mais competitivo e mais preparado para os desafios do futuro. Mas esta jornada não foi apenas feita de conquistas materiais. A participação na União Europeia fortaleceu os nossos valores democráticos, promoveu a liberdade de circulação, abriu novas barreiras aos povos portugueses, entre muitas outras coisas. Ser um cidadão europeu passou a fazer parte da nossa identidade, lado a lado com aquilo que nos torna unicamente portugueses.
15: Pertencer à União Europeia acarreta diversos benefícios, mas o percurso não se faz sem obstáculos. O aluno Afonso Almeida sublinhou que este tem sido um caminho de exigentes desafios, como a superação de crises económicas, a adaptação às normas europeias e a implementação de reformas estruturais na economia nacional. Nestes momentos, porém, Afonso Almeida destacou a importância da solidariedade europeia. Segundo o aluno, os olhos estão agora postos num futuro que exige união, inovação e e compromisso com o objetivo de construir uma Europa mais justa e próxima dos seus cidadãos. Esta visão foi corroborada pelo colega Tiago Santos, que encerrou a reflexão apelando à manutenção da esperança e do entusiasmo que motivaram a adesão inicial de Portugal, reforçando a necessidade de continuar a acreditar no projeto europeu.
19: A esperança com que começámos é a mesma que devemos manter hoje. Transmiti-la às gerações futuras é essencial para continuar este progresso. Há séculos que somos o continente das luzes, nunca deixaremos de ousar questionar, ousar procurar e ousar criar. Esta luz é a Europa e esta Europa somos nós.
15: O espírito europeu na escola é alimentado diariamente por projetos como o Clube Europeu, formado por 6 alunas do 8º ano e orientado pelas professoras Isabel Coelho e Susana Nunes. O clube é um espaço de partilha que celebra a diversidade cultural e os valores comuns. Para assinalar a efeméride, o grupo preparou um painel informativo com as atividades realizadas, planeando já futuros intercâmbios com outros clubes congêneres. Simultaneamente, através do projeto Euroescolas, no âmbito do Parlamento dos Jovens, as alunas Cláudia Martins e Ariana Antunes puderam aprender que a democracia exige debate, compromisso e a coragem de defender ideias com tolerância. Mais do que conhecimento teórico, a experiência provou que os jovens têm um papel ativo e uma voz fundamental na construção da sociedade futura.
20: Foi um projeto que nos trouxe bastante conhecimento, não só sobre a União Europeia, mas também sobre os seus valores, e mostrou-nos a importância de nós jovens participarmos neste tipo de projetos.
21: Ao longo do projeto desenvolvemos competências de pesquisa, comunicação e trabalho em equipa, refletindo sobre temas atuais e relevantes para o futuro da Europa. Foi uma oportunidade enriquecedora, tanto a nível académico como pessoal. Esta experiência mostrou-nos que os jovens têm um papel importante na construção de uma sociedade mais unida, consciente e preparada para o futuro.
15: A liberdade de circulação, um dos pilares da cidadania europeia, foi o tema central do testemunho de Beatriz Farinha. A ex-aluna do agrupamento Escolas da Sertã, que trabalha atualmente na Comissão Europeia, partilhou como essa oportunidade moldou o seu percurso. Ao terminar os estudos e sentindo que ainda não era o momento de ingressar no mercado de trabalho, Beatriz optou por viajar e fazer voluntariado, experiências que sublinhou serem facilitadas pelo Estatuto de Cidadão Europeu. Prestes a atingir a marca de 64 países visitados, antiga a aluna deixou conselhos aos jovens presentes, incentivando-os a aproveitar as portas abertas pela União Europeia para o enriquecimento pessoal e cultural.
22: Lutem sempre pelos vossos objetivos, estudem, claro, mas sejam curiosos e procurem as oportunidades, porque elas estão à vossa disposição. Às vezes só temos é que ir em busca delas, e se precisarem de alguma coisa, se quiserem conselhos, saber um pouco mais do que eu vivi ou como chegar lá, venham ter comigo, que eu tenho todo o prazer em ajudar-vos. Porque se calhar há 10 anos atrás, se tivesse alguém que me pudesse ter ajudado, seria mais fácil. Tenho orgulho em ser cidadãos da União Europeia, porque eu, com estas viagens todas, também tenho conhecido muita gente de outros países, principalmente países que não fazem parte da União Europeia, em que simplesmente para passar uma fronteira 40 quilómetros tem que pedir um visto, tem que pedir uma autorização. E nós, hoje em dia, somos sortudos, porque temos uma liberdade, uma mobilidade, temos direitos que se calhar não valorizamos, mas que devíamos valorizar, porque nem todos têm essa sorte.
15: Para Teresa Relvas, professora integrante do Departamento de Ciências Sociais e Humanas, falar da Europa às crianças e jovens é sempre importante, uma vez que muitos não têm a noção dos benefícios que Portugal tem em pertencer à União Europeia.
23: Nós não nos podemos limitar a pensar que vivemos em Portugal ou que só vivemos na Sertã. Nós temos que pensar que viver na Sertã ou ir daqui para a Europa é a mesma coisa que ir daqui para Cernaste do Bom Jardim ou para Proença Nova, que é exatamente a mesma coisa, que foi o que disse a Beatriz, é pegar no cartão de cidadão e andar. É isso que deve ser incutido aos miúdos. É a cidadania europeia, que eu acho que eles não têm muito ainda a noção do que é a cidadania europeia e a importância que isso pode ter para nós, para eles mais. Porque
15: eles são despertos?
23: Penso que às vezes não estão muito espertos. Há um ou outro que sim, e até que mostram logo muito mais interesse, mas a maioria, a generalidade, não está. Ainda não tem muita consciência do que é. Nós tentamos e fiz outras atividades, até de literacia financeira, também, no fundo, também está dentro de nós sermos europeus. da generalidade não está muito, até se acham que devem ter e sentem necessidade, mas depois não estão muito informados.
15: No âmbito destas comemorações foram içadas as bandeiras nacional e da União Europeia ao som do hino da Europa, entregues os certificados aos alunos embaixadores júniores e séniores do Parlamento Europeu e descerradas as placas que comprovam que esta é uma escola embaixadora do Parlamento Europeu. Pelos corredores da Escola Secundária da Sertã está patente ao público uma exposição de trabalhos dos alunos alusivos à temática em questão. O projeto de mobilidade para a Vila da Sertã, anunciado algumas semanas antes das eleições autárquicas, não está esquecido e está a avançar, disse o presidente da Câmara Municipal da Sertã, Carlos Miranda, em resposta ao vereador do PSD, José Carlos Fernandes, que quis saber o ponto de situação deste projeto.
1: A autarquia apresentou uma solução que passa pela construção de uma ponte entre os Correios e a Casa da Cultura, e portanto a aquisição do terreno, acho que o terreno creio que já está adquirido. Entretanto, a minha questão vai no mesmo sentido das questões que coloquei a semana passada: qual é o ponto de situação neste momento? O projeto está a avançar, para quando o início desses trabalhos? Essa obra vai decorrer com verbas próprias da autarquia? Há a possibilidade de financiamento através de alguma candidatura? Portanto, no fundo, perceber qual é efetivamente o ponto de situação dessa obra.
15: Assim sendo, o projeto de execução deverá ficar pronto dentro de meses, seguindo-se a intervenção no terreno.
2: Dizer que esse projeto contempla não só essa travessia que permite uma nova reorganização do trânsito na Vila da Sertã, mas também contempla, numa segunda fase, a requalificação da própria Serrada, que é um espaço nobre e central aqui na vila, e é um espaço muito grande, que há necessidade de requalificar. O projeto está a avançar, portanto estamos a passar de anteprojeto para projeto de execução. Grande parte desse projeto está feito, falta ali a questão do dimensionamento da ponte em termos de engenharia, mas é algo que também está a avançar, portanto o projeto há de ficar totalmente finalizado, como projeto de execução e pronto a avançar dentro de pouco tempo. Estamos a falar de poucos meses. Depois a ideia é que ele possa entrar em execução.
15: Quanto a financiamento, Carlos Miranda esclareceu que, em primeira instância, será do Orçamento Municipal. No entanto, se houver possibilidade, será candidatado a algum programa específico.
2: Partida, não está previsto nenhum financiamento que não seja a partir do Orçamento Municipal. Mas também é verdade que nós temos uma série de projetos que se iniciaram sem financiamento e que, entretanto, nós conseguimos financiar. Por exemplo, temos aqui ao lado a Rua A, que começou sem financiamento e, entretanto, conseguimos fazer um contrato de programa que nos paga 60% do valor da obra, que já é muito significativo. O mercado de Sernais, por exemplo, começou sem financiamento e nós, neste momento, conseguimos um financiamento para cerca de 40% ou mais até do valor total de requalificação do mercado. Posso dizer também que, relativamente às obras que foram feitas no loteamento 7, ali junto ao pavilhão, também começaram sem financiamento, mas neste momento foram candidatadas e há expectativa de poderem ser financiadas. A mesma coisa relativamente à obra que está ali entre a Ribeira do Amioso e a Filarmónica, também começou sem financiamento e neste momento também já foi feita a candidatura para tentar aproveitar aqui algumas oportunidades que vão surgindo.
15: A Câmara tem assim condições de avançar sem fundos comunitários, mas está atenta às oportunidades que possam surgir.
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11: Por esta altura do ano, milhares procuram agradecer em Fátima os seus pedidos a Nossa Senhora. O Conselho da Sertã faz parte da rota de muitas centenas que por aqui passam a caminho da Cova da Iria. Hoje, muito mais organizados os grupos e com muitos locais de apoio para pequenos cuidados de enfermagem, a Cruz Vermelha é uma dessas organizações que todos os anos monta uma operação de apoio aos peregrinos. No sábado, ao final da tarde, e quando se preparavam para mais uma missão de apoio a um grupo que estava a chegar a Sernaz do Bom Jardim, Iria Moura, responsável da Cruz Vermelha, falava-nos desta operação de levar algum conforto a quem passa os dias a caminhar.
5: É uma missão que a Cruz Vermelha de Castelo Branco já faz há 35 anos. Cada ano com mais grupos identificados e cada ano cada grupo com mais pessoas, não é? A fé move as pessoas e o nosso propósito é ajudar aqueles que mais precisam e aqueles que vêm ao nosso encontro a pedir apoio, e nós cá estaremos, se Deus quiser, mais anos para fazer este serviço.
11: Este ano o grupo é composto por elementos que também eles fazem os seus sacrifícios para que nada falte a estes peregrinos.
5: Infelizmente este ano somos só 12, porque assim a Cruz Vermelha só sobrevive ou só vive com o apoio dos voluntários. Os nossos voluntários tiram dias de férias, os nossos voluntários fazem trocas de turnos, quem trabalha por turnos fazem serviços dobrados para que depois consigam estes 6 dias para andarmos na estrada a ajudar quem precisa.
11: É a vossa peregrinação?
5: É a nossa peregrinação, de muitos de nós a nossa promessa, ajudar até podermos.
11: Madalena Rodrigues está em Sernaz do Bom Jardim também para ajudar a quem precisa. Primeiro com alunos do curso técnico auxiliar de saúde da Escola Profissional Agrícola Engenheiro Silva Nunes de Fermil, Celurico de Basto. Hoje falo por si e por quem precisa, contava-nos.
7: Este é o nosso terceiro ano, é o segundo ano como independentes, neste caso já não estamos associados a nenhuma escola. Eu sigo com o projeto para a frente com as minhas ex-alunas e com algumas alunas. Este ano vieram alunas até do curso técnico auxiliar de farmácia de Baião e conseguimos continuar este projeto que a mim tanto me diz, e elas também, a dar este apoio aos peregrinos, massagens, carinho, conforto e tudo o que eles possam precisar a nível de saúde.
11: O despertar para esta realidade começou com uma promessa a pé, depois percebeu que também podia peregrinar, ajudando o próximo.
7: Fiz 3 anos a promessa a pé, e depois decidi que algo que me iria complementar mais e que seria era ajudar as pessoas a chegar ao santuário bem. Faço a continuação da minha promessa, mas neste caso ajudo os peregrinos a lá chegar, porque acho que é isso que eu preciso de dar e não de caminhar a pé.
11: Dava o exemplo de que para um grupo que naquele momento estava no centro paroquial de Sernaz do Bom Jardim, este seria o único apoio que iriam ter até Fátima.
7: Está aqui um grupo que é o único apoio que tem, é mesmo aqui em Sernaz do Bom Jardim, que até Fátima não tem mais qualquer apoio a nível de cuidados médicos. Sim, fazemos essa parte com todo o gosto e carinho, e eles já nos conhecem, já somos praticamente já uma relação de amizade e de bem-estar, e há sempre comunicação entre nós, e chegam aqui quando nos veem, ficam logo com um sorriso, porque há um alívio, porque sabem que vão ser tratadas. Só isso já lhes traz uma calma muito grande ao coração.
11: Inês Carvalho está neste grupo de jovens que está a dar apoio com Natália Rodrigues e vê este trabalho também como uma missão.
8: Sempre gostei do projeto, desde o início, que me acolheram, e eu continuei no projeto com a setora. Mesmo não estando na escola, nós continuamos este projeto e vamos continuar por muitos anos.
11: Já pensou fazer o percurso a pé?
8: Não, mas nunca se sabe um dia. Mas gostava. É, a minha missão é ajudar os peregrinos a chegarem lá contentes, saudáveis e felizes, acima de tudo.
11: E essencialmente o que é que fazem aqui?
8: Então, nós fazemos massagens aos pés, massageamos as costas, furamos bolhas, quando eles já têm os pés mais magoados.
11: A par deste apoio, quando chegam aos locais de descanso, pelo caminho têm contado com o acompanhamento da GNR, que tem vindo a sinalizar os grupos maiores e a desviá-los para caminhos com menos trânsito, como tem sido a ligação entre Sertã e Sernaz do Bom Jardim pela estrada do Outeiro da Lagoa e Nesperal. Nos últimos dias, as vilas da Sertã e de Sernasto Bom Jardim foram invadidas por pessoas com coletes refletores. A qualquer hora do dia e mesmo da noite, mais aqui, mais ali, lá se via um ou um grupo e todos a caminhar na mesma direção, em direção ao Santuário de Fátima. Estas peregrinações são cada vez mais feitas em grupos organizados e onde não falta, em alguns casos, para além do apoio no transporte de bens pessoais, algumas refeições rápidas, quentes, mas também apoio espiritual. No caso do grupo que fomos encontrar este domingo no Seminário das Missões, em Sernasto Bom Jardim, vindos de Castelo Branco, contam também com apoio espiritual, dizia-nos Cristina Duarte, responsável pelo grupo Rainha da Paz.
6: Consegui, com o seu padre, o José Luís Farinha, da paróquia de Caria, da Diocese da Guarda, que nos acompanhasse. Ele veio a primeira vez, fico muito contente porque viemos em maio e depois em outubro, outro grupo de Castelo Branco, os Peregrinos de Maria, já trouxeram um padre. E eu acho que os exemplos é para serem seguidos e devem ser, portanto, também estou feliz por ser a pioneira a trazer acompanhamento espiritual e dar o exemplo para os outros fazerem, que é muito bom estarmos acompanhados sempre e depois estarmos a entrada em Fátima com o parco é outra coisa. E mesmo o peregrino sente-se acompanhado espiritualmente, não vai só por caminhar, não vai só por ter as manzelas, também tem o acompanhamento. Sair com a bênção, sair com a missão, sair com a palavra é muito importante, ser do lugar para onde vamos e depois o santuário também é importante.
11: Há mais de duas décadas que Cristina Duarte cumpre este ritual, primeiro como peregrina, depois como guia.
6: Comecei a fazer também em outubro, fazia maio e outubro, por isso as 20 vezes foram mais rápidas a acabar. Depois queria parar, mas Deus não quis que eu parasse, portanto parei com o Covid e depois trocou-me as voltas todas e recomecei, porque tinha uma peregrina que queria ir e que sabia que ela tinha a promessa e depois nasceu o grupo. Portanto, os nomes, foi sempre Nossa Senhora que nos deu, teve a inspiração.
11: Este grupo hoje faz as suas paragens sempre nos seminários que encontra pelo caminho. A primeira pausa é em Proença Nova, a segunda é em Sernasto Bom Jardim. E até aqui tem um simbolismo.
6: Quando eu comecei em 2005, 6, 7 e 8, íamos para os bombeiros, ficávamos sempre ali nos bombeiros. Depois, em 2009, eu tenho um primo que me disse, porque não começas a ficar nos seminários, é uma maneira de ajudar e, portanto, tem mais sentido. A partir de 2009, fomos muito bem acolhidos aqui. Ainda era o padre Paulo, sim, tivemos vários reitores que aqui tiveram, muito bem acolhidos. E pronto, é o São Nuno, sempre fomos muito bem recebidos e ficamos, é verdade. Não temos as condições, portanto, a gente sabe que é mais antigo, não é como um ginásio, um pavilhão grande, onde temos os duchos modernos, não. Mas para mim faz mais sentido estar aqui.
11: Este grupo foi um dos que, depois da tempestade ter deixado um rastro de destruição neste edifício e na quinta, também eles deitaram mãos à obra e aqui estiveram a ajudar a recompor o que a tempestade destruiu.
6: Nós todos podemos ajudar e podemos ultrapassar isso. E depois vim aqui para falar com o seu padre, que ainda não acreditava, ainda estava pronto, ainda não sabia como é que se havia de gerir. Quando cheguei ali ao caminho, que não podia passar para a gruta, eu tirei fotografias, pus no grupo e disse, olha, temos até à gruta para esta etapa e depois temos a casa a recuperar, porque no segundo andar nós não podemos ficar, portanto, temos que arranjar uma solução. A solução veio, tivemos logo muitos voluntários que quiseram vir, tive até de outro grupo, agora neste momento em maio, peregrinam com o grupo, com o CCD, mas em outubro peregrinam connosco e eles disseram, nós vamos dois dias antes e vamos ajudar a cortar madeira. Por acaso tenho um madeireiro aqui também connosco, ele só me disse, eu levo a minha carrinha, levo as minhas ferramentas, todos traziam as ferramentas. Desbravaram de quinta a sábado o caminho até à gruta.
11: Se alguns trabalharam na quinta, outro grupo tratou da casa, desde logo a deslocar as camaratas que ficaram destruídas.
6: O seu padre não sabia que trabalhar que nos havia de dar e nós, dê-nos qualquer coisa que a gente possa fazer aqui. A uma certa altura começaram a recolher, a limpar salas, portanto limpámos cá em baixo, limpámos lá em cima e a desmontar as camas, do segundo andar para o primeiro e a montar. O dia passou-se bem, ficámos muito contentes com isso. Eu depois voltei para ver se estava tudo bem, conseguimos e estamos todos alojados, portanto estamos cá 80 peregrinos, todos alojados e com o mesmo carinho. E depois é especial o seminário, pronto, vocês têm uma riqueza aqui que é pena não se dar mais valor, porque pronto, é São Nuno de Santa Maria.
11: Este grupo tem a particularidade de caminhar durante a noite. Quando falámos com Cristina

0: A realidade era a realidade do Norte e do Sul, e muitos grupos, por mais que pareça na nossa zona da Covilhã, Fundão, eles caminham de noite, e eu acho que a riqueza está nisso, quando os guias de grupos se encontram, essa partilha. E eu comecei a pensar, é mais fácil, e eu, para mim, que já fui tanta vez peregrina, ver as subidas da Catraia, ou ver, prefiro ver de noite, portanto não se sente, o caminho de noite não se sente.
1: Chegaram cerca da uma da tarde a Sernaz do Bom Jardim. Almoçaram, descansaram e às duas da manhã lá seguiram viagem. Todos os grupos com quem falámos têm reforçado o apoio que a GNR está a fazer ao longo do percurso e Cristina Duarte também ressalvou esse apoio.
0: Todos os anos fazem um trabalho excepcional, portanto é uma coisa que aprendemos também no curso de guias, que devemos sinalizar. Eu sempre sinalizei, portanto já há muitos anos que eles vêm e é engraçado o carinho também que eles têm. Este ano tivemos, foi antes de Proença, o GNR dá o bichinho de caminhar e foi engraçado porque ele caminhou muitos quilómetros com os nossos peregrinos ao lado a lado. Então foi bonito e cada vez são mais GNR jovens. Foi bonito e foi um gesto. Fomos sempre acompanhados, sim. Não todos os quilómetros, mas nos mais críticos eles estão lá.
1: Cristina Duarte também reforça a ideia de que cada vez mais jovens estão a fazer este percurso e não se pense que é por adrenalina ou novas experiências. Enquanto as mãos milagrosas de um dos voluntários da Cruz Vermelha fazia a recuperação de mais um dia de esforço, falámos com Beatriz Damas, que pela primeira vez está a fazer esta peregrinação, e falou-nos do sentido de ali estar.
2: Algo me diz cá dentro que um dia tinha que experimentar, e então, por que não experimentar? Nunca é tarde para experimentar, e então, um dia teve que ser. Está a ser um bocadinho difícil, mas com esforço e com dedicação, vamos lá chegar.
1: Quais têm sido as maiores dificuldades?
2: Olha, nem sei, é tanta emoção e tanta coisa que... Mas pronto, com sacrifício isso vai-se fazer, sim. Quando estamos mesmo assim prontos para desistir, isso ajuda-nos sempre, sim.
1: O Seminário das Missões, ao longo dos últimos dias, tem recebido vários grupos de peregrinos. Uns pernoitam, outros fazem apenas as refeições. Este grupo tem uma forte ligação em esta casa e, como nos reforçava o padre Luís Figueiredo, foram eles que também ajudaram a minimizar alguns dos estragos deixados pela tempestade, Cristine.
3: Este é um grupo também que nos apoiou muito desde a tempestade e por isso estamos também aqui com estes grupos de voluntários e amigos aqui de Sernaz para os receber. Estou aqui há 4 dias, de manhã à noite, 8, 10 horas de trabalho e têm estado aqui connosco sempre, todos os dias. E vão estar hoje até horas intermináveis.
1: É muito bom para esta casa?
3: Sim, muito bom. E penso que isso só vai criar mais laços com a comunidade. Há pessoas que a gente pediu, outros se ofereceram. Então penso que estão as condições criadas para futuramente a gente poder ainda criar melhor acolhimento a esta gente que vem aqui procurar não só o seminário, mas Sernaz do Bom Jardim.
1: Esta é também uma mensagem que a Vila deixa a tantos que por aqui passam durante estes dias, de que ali está uma casa capaz de se renovar para bem receber.
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1: São 22 horas.
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Supernova Love de David Guetta no regresso desta sessão de alta voltagem. Muito bem-vindos, uma ótima noite, um excelente fim de semana ao som da sua rádio preferida. Seguimos todos juntos até às 0 horas. Nesta primeira sequência, para já fazemos play em Lonely Days de Safridou. Momento certo para aumentar mais um pouco o volume do seu rádio.

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Moonlight Floor, o tema que deu a conhecer ao mundo a voz de Lisa, lá atrás com a visita de Miles Smith. Alta voltagem, as boas energias da melhor música para o seu sábado à noite. Esta é a Hora 1. Agora Jerry Ropero com Corazón, a nova versão que comemora os 20 anos de edição deste single bem conhecido. Uma ótima noite, tenha um excelente fim de semana.

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O trio sueco Swedish House Mafia, com uma convidada muito especial, é Alicia Keys neste Finally, lá atrás com o novo tema de Sabrina Carpenter. É já o fecho desta hora 1 de alta voltagem. Dua Lipa é a última convidada que selecionamos. Depois das 23 horas, vamos continuar a fazer-lhe a melhor companhia para o seu sábado à noite. Não toque no seu rádio.

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2: Horas. Boa noite.
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Dancing in the Flames, o canadiano The Weeknd, com esta abertura da hora 2 de alta voltagem, são as boas energias do sábado à noite, incontestável. Até às 0 horas, sempre em VM. Volume no máximo. Agora o Jelly Topic, este Adore You, a nova versão com dois convidados muito especiais. É J Balvin e Ellie Goulding, depois há Chappell Roan e muito mais.

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Sambade de Gautier, agora com uma nova roupagem com a assinatura de Fisher. Lá atrás, os sons calientes da colombiana Karol G. A caminho das 0 horas, estamos em alta voltagem na incontestável, a melhor banda sonora para o seu sábado à noite. Agora Merlin, How Deep Is Your Love, depois a colombiana Shakira com Solteira.

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